acompanhando a programação. Então, meu abração especial lá pra Salete e todo o pessoal lá de Marau. Oferecendo música também pra sua amiga Wanda. Então, nosso abraço, toda a turma lá de Marau. A gente roda em seguidinha. Sucesso com Vanderlei Rodrigo. Mande sua localização. E depois sucesso com o Bonde do Forró. Também já vamos tocar daqui a pouquinho. Vamos nós então? Tá aí, sucesso de Tião Carreira e Pardinho, o Caçador do Ivinhema. Depois, Grupo Cordiona, na sequência, Uma Flor que Conheci. 9:04. Aquele abraço a você que acompanha a programação aqui do A Noite é Nossa.

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2: Oi, tudo bem? Me manda a localização que eu tô indo aí.

Vai então, sucesso com o bonde do forró. E assim a gente segue, 9:22, 9:22. O tempinho vai passando, né? Mas a gente vai seguindo por aqui, dando sequência na programação e trazendo mais música. Vamos com os atuais. Pedido lá do nosso amigo Valmir Brunheira, lá em São Domingos do Sul. Ligado conosco também, grande ouvinte nosso, né? Todas as noites, liga o rádio aí e acompanha. A noite é nossa, então vai. Meu abração especial também lá pro nosso amigo Valmir Brunheira, lá em São Domingos do Sul, sucesso Rio Azul. Vamos tocar então na voz aí dos atuais. Depois pra Dona Rosa, ligada conosco também, pediu o sucesso Quero Namorar, na voz aí do Amado Batista, aparecendo pra nós aqui da rádio, nosso abração. Depois também pro nosso amigo Alencar lá em Lagoa, sucesso A Boate Azul. Vamos recordar um modão aí na voz de Joaquim e Manuel. Daqui a pouco a gente já toca também A Boate Azul. E também manda um abração lá pro nosso amigo Seu Ari. Tá na sintonia, né, Seu Ari? Como sempre, todas as noites. Vamos tocar em seguidinha. Deixa eu ver aqui a música da banda Rainha Musical. Oferece especialmente aí pra sua esposa, pra mim aqui e pra todos os ouvintes. Tranquilo, daqui a pouquinho a gente já toca. Vamos lá então, tá aí na primeira, sucesso Rio Azul com os atuais, depois Amado Batista na sequência. Aquele abraço a você que nos ouve, ótima noite pra você também.

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Tá aí, sucesso com Banda Passarela, Preciso de Você aqui. Agora 10 minutos, saltando para as 10. E a gente vai chegando ao final aqui do A Noite é Nossa. Vou deixando meu abraço, desejando para você uma ótima noite também. Manda um abração aqui, antes de encerrar também lá pro nosso amigo Celásio Cerbaro, ligadito conosco, né? Sempre na nossa companhia, né? Sintonizado aqui na Amizade FM. Então manda aquele abração especial lá pro nosso amigo Celásio Cerbaro, desejando uma ótima noite, oferecendo todo o programa de hoje também. Fica essa próxima música tocando, que vai especial também pro pessoal lá da Granja Tapera, pessoal que acompanha direto, né, a programação aqui da Amizade FM. Então tô agradecendo aí pelo carinho da companhia. Tudo de bom pra toda a turma, né? Todo o pessoal lá da Granja Tapera, nosso abraço. A gente deixa tocando então pra finalizar A Flor do Meu Jardim. E tem mais música solicitada aqui, eu vou deixar tocando aí pra quem tá pedindo aí, pra quem pediu o nosso abração. A gente agradece pela audiência e a gente deixa tocando as músicas aí, né? Que a programação segue e a música continua tocando pra você que segue na nossa companhia. Eu volto amanhã sexta-feira, a partir das 17 horas aqui na programação. Bom, obrigado pela sua audiência, pela sua participação também. Tenha uma abençoada noite para você. Bom, tudo de bom. Até amanhã.

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Bom dia, bom dia, bom dia. Com paz, saúde e alegria para você, meu amigo, para você, minha amiga, que está em sintonia com a programação da Amizade nesta manhã de sexta-feira. Sextou, hein? Hoje, 8 de maio de 2026. Eu aqui, você aí, nós juntos na parceria na programação da Amizade. Depois de um vento na noite de quinta-feira, na madrugada de. De sexta-feira deu um vento por lá, né? Não sei se foi na região toda aí, mas eu sei que no Siríaco aí dava pra se escutar. Já deu medo, mas depois parou, né? E aí vem uma chuvinha boa também. E aí nós vamos agora aqui tomando um chimarrão. E você que já despertou na madrugada, você que tá despertando, você que já tá de saída, tá viajando, você acompanhando a programação da Amizade, eu desejo para você de uma excelente sexta-feira, um bom final de semana, de encontro, de festividade, de descanso. E aqui na Amizade é só alegria, tristeza não se cria. 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E garante o seu patrimônio assegurado. 6h37 da manhã, de Paulo e Paulino, Amor de Primavera.

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5: É, nós vamos em frente, vamos em frente. O sinal marca agora 6 horas 53 minutos da manhã. E eu tô aqui e você tá aí na tua lida, boa lida pra você que tá de boa tomando mate, mesmo sem compromisso, mas salta cedo da cama. É, trabalhou, agora cumpriu o tempo, né? Tá de boa recebendo, né? Com direito, claro. E aí, mas mesmo assim, costumou de levantar cedo. Não pode ficar mais tempo dormindo, né? É, dorme às horas da noite. Aí, quando clareia o dia, já tá de pé, né? Mais ligado que bico de luz. 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Bom dia, trabalhador, bom dia, trabalhadora. 5 faltando para 7 da manhã, vamos bailar então ao som de Bandelite, a Loira e a Morena. Depois tem musical Irmãos Chiarello cantando também, seguindo o caminho. Aproveitando aqui, mandando um abraço para a galera aí dos irmãos Chiarello, Claudemiro, Claudecir, o Igor. A gurizada que amanhã estão largando o bonde para as bandas de Passo Fundo, né? Lá no distrito de Bela Vista, animando um grande jantar dançante na capital do Planalto Médio, Passo Fundo, tchê. No distrito de Bela Vista, alô, turma aí, irmãos Chiarello, né? Fazendo sucesso, representando o Ciríaco aí, né? Em vários municípios aí da região do Planalto Médio, da região da Serra. E assim é o talento da gurizada. Na segunda eles cantam seguindo o caminho, na primeira a Banda Elite, a Loira e a Morena.

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7: Olha a hora, são 7:30, são 7:05, 7:05. Vamos trazendo aqui a previsão do tempo na programação. Hoje, sexta-feira, nublado com chuva forte de manhã, aberturas de sol à tarde. E pode ocorrer pancadas de chuva à noite também, hein? Mínima de 12, a máxima chega aos 21 graus. 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
7: Vamos seguindo adiante com a programação. 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Manda sua mensagem 984-35-2490, é o WhatsApp. Sua mensagem escrita ou em áudio ou 3351-1277. Nós batemos um papo e se entendemos e registramos a sua participação aqui na programação. Alô, nossa amiga Ivone Cuiava aí de Moliterno. Ela tá pedindo música para todas as mães que já se foram. É, pra quem fica com a saudade, é, infelizmente é assim, né? Nada é pra sempre, a vida não é eterna, não é pra 1 milhão de anos, né? Nem chegamos 100 anos, alguns podem chegar, né? Mas é difícil. Se chegasse eu sei que já tava legal, né? Mas aí saber até quando vamos. Mas enfim, o que viver tá bom, né? Hoje estamos aqui, amanhã não sei. Ela pediu Mãe Amorosa. Depois das 8 aí no quadro, fique sabendo. Hoje vamos deixar o espaço reservado, então, se o pessoal quiser mandar mensagem em áudio, escrita, é, parabenizar sua mãe com a sua voz mesmo, então você vai ficar à vontade a partir das 8 e não fique sabendo, hein? Aí nós vamos largar Mãe Amorosa e algumas outras músicas aí que falam de mãe também. Agora vem chegando o Walter Moraes. Walter Moraes, Milonga Abaixo de Mau Tempo. É, vamos esperar mais um pouco de chuva, você vê. Sendo chuva tranquila, não é? Que não venha vento forte. Tá precisado aí pras águas, né? Aumentar aí os córregos aí pro gado beber nas... Pros cavalos aí, né? Ah, tem gente que tá levando água de galão aí, né, tio? Mas vai dar certo, vai dar certo. Já choveu um pouco e vem mais.

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É manhãzita de sexta-feira, dia 8 de maio, sextou, hein? Pouco bom, é. Pra você que tá aí lidando, né? E daqui a pouco tá torcendo que venha mais uma chuva, se a chuva vier, aí atrapalha o serviço, tem que parar, né? O problema é você daí para e não ganha, né? Agora você continua correndo o dia, né? Aí pode chover, né? Agora você tem que ganhar conforme trabalha o dia e daí não. É bom que chova de noite, né? Senão daí diminui o talão daí. Agora se a chuva vem e daí não diminui o valor, daí pode chover. E assim nós vamos aqui falando que dia 16 e 17 de maio, hein? Haverá uma grande festa. É lá em São Sebastião do Quarém, Siríaco. No sábado, dia 16, haverá almoço, hein? Almoço tradicional, almoço miúdo, churrasco. E haverá também momento artístico, hein? Gaita e violão e cantoria, para ainda mais ter sabor aí o almoço e a cerveja, não é? Já aí no perto do meio-dia e à tarde também, até uma altura ali, não é? Estaremos por lá, momento artístico com nosso amigo João de Oliveira e também Lucas Embaraque, levando alegria através da música e uma parceria com a comunidade de São Sebastião do Quaraim. Aí você deve rachar a chincha, né? E no domingo daí tem a grande festa, a missa como de costume, é ao meio-dia aquele almoço veba canudaço e você reserva o churrasco e tudo mais, e aí à tarde banda Caso Novo faz a festa. 16, então, almoço, música também. E no domingo, a grande festa com animação da banda Caso Novo. Grande abraço lá a toda a equipe da comunidade, hein? Obrigado pela parceria de sempre. E vamos adiante. Nosso amigo Pedrinho. Pedrinho tá sempre mateando, né? Ilha Dona Dorzília. Tô mateando, comendo um pinhãozinho. E ouvindo a Rádio Amizade, que maravilha. Fica bem bom, não é? Comer um pinhãozinho, tomar um chimarrão, deixar o tempo passar. Não importa se é 7h23 ou daqui a pouco é 8, é 9. É só curtir a vida e ouvir a Amizade Mais Ouvida. E pra você que tá aí com os dois pés juntos, atracando, vai metendo ficha aí, né? E nós vamos trazendo música. Castilho Vargas canta na programação, lá no meu rancho.

0: Bom dia, ouvintes da Amizade FM. Hoje, sexta-feira, dia 8 de maio de 2026. Está iniciando o informativo dos escritórios municipais da Ascar Emater, de Vanini, Davi Canabaro e Siríaco. Hoje, na responsabilidade do escritório municipal de Vanini. Época de plantio de trigo e triticale para a silagem. A época ideal de plantio para estas culturas, pensando em colher silagem, é a partir de 10 de junho a 20 de julho. Portanto, em 20 de maio, a partir de 20 de maio, precisamos iniciar a dessecação dessas áreas para plantio. Ideal a dessecação antes do plantio do trigo e do triticale, conforme a planta de cobertura, varia em torno de 20 a 30 dias antes do plantio. Se plantar antes de 10 de junho, pode ter uma maior produção, mas aumenta muito o risco com geada no florescimento, o que é crítico para a cultura. A silagem é um importante alimento, principalmente nas épocas de falta de pasto, com potencial de substituir integralmente a pastagem, evitando assim perdas por falta de alimento. Além do trigo e triticale, outros materiais de inverno podem ser semeados para a silagem, como o centeio, a cevada, a aveia e a azevém. A melhor opção de silagem de inverno hoje é o triticale, tanto para a alimentação dos bovinos de leite quanto para a alimentação dos bovinos de corte. Também ocupa o solo no pós-colheita. Silagem de triticale. Não baixe o leite na troca com a silagem de milho. Silagem com alta palatabilidade. Pode produzir até 30 toneladas de massa verde por hectare, equivalente a 10 toneladas de massa seca. Triticale BRS Saturno. Tratar a semente com imidacloprimido para o controle do pulgão. O melhor rendimento para a semeadura em linha ocorre com 350 plantas por metro quadrado, equivalente a 135 kg de semente por hectare. O solo também se beneficia com o triticale, pois possui raiz mais profunda quando comparado aos outros materiais de inverno. Trigo BRS Reponte. Para a silagem de inverno, o plantio vai de 10 de junho a 20 de julho. O número de plantas recomendados para plantio com semeadora em linha é de 300 plantas por metro quadrado, equivalente a 120 kg de semente por hectare. Viticultura. Após a queda das folhas da videira, realizar tratamento de inverno com calda sulfocálcica. Na dosagem de 1 litro de calda, com 29 a 32 graus Baumé, mais ou menos é que se encontra essa concentração para a comercialização. Aí 1 litro de calda para 8 a 10 litros de água, com a finalidade do controle de ácaro, fungos, cochonilhas, doença do lenho, evitando ataque no início da brotação, reduzindo esse ataque no início da brotação. Lembrando que essa dosagem é somente para a fase que a planta está dormente, sem folhas, e feito uma vez por ano. Esta calda é a base de enxofre e cal. O controle de praga como a pérola da terra é realizado na pós-colheita, evitando o risco de resíduo na uva. A pérola da terra, os sintomas na pareira que podemos observar são brotação fraca, folhas com borda amarelada e seca, enfraquece a planta causando a morte. A presença da pérola pode ocorrer junto com formigas doceiras, que são responsáveis por fazer o transporte dela de uma área para outra. Para confirmar a incidência da pérola da terra no pomar, é preciso arrancar as raízes da videira próximo ao tronco, verificar na parte de baixo da raiz a presença de pequenas bolas brancas ou amareladas nas raízes. A época para verificar é no início da brotação e logo após a colheita. É possível visualizar a presença da praga, onde se identificou danos e brotação com folhas com as bordas amareladas e mesmo seca, nos meses de setembro a fevereiro. Quando necessário, o tratamento químico deve ser realizado em duas aplicações, sendo a primeira em novembro e a segunda aplicação após a colheita da uva, aproveitando sempre a umidade do solo. Como é uma praga que ataca a raiz, precisa de umidade para atingir melhor a praga. Importante identificar e controlar essa praga, pois causa sérios danos à cultura. Programa de calcário da consulta popular de Vanini. Os produtores de Vanini que não receberam calcário no ano passado podem se inscrever na Emater e na Secretaria da Agricultura para estar recebendo em torno de 7 toneladas por família, que possui o trabalho na propriedade e a área dentro do município de Vanini. Também é exigido análise de solo da área que será feito o uso do calcário, além da exigência também do produtor não possuir débito com o município. 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Encerramos aqui mais um informativo da Emater RSSCar. Tenham todos um bom dia e até o próximo informativo.
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Olha, agora são 7h44 da manhã, 7h44. Aqui nós vamos seguindo devagar e continuado. Falando de Rotternet, a grande região aí, Siríaco, Davi Canabarro, Vanini, São Domingos, Santa Gema, Paraí, Casca, Santo Antônio do Palma, Gentil, Mato Castelhano, Marau, Vila Maria, vários planos aí com a internet, fibra ótica e de vários valores, né, para você se conectar ao mundo. 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Vamos seguindo com mais música. O pessoal ligando aqui indignado, né? Pessoal da rua Sarandi, aqui em Davi Canabarro, próximo de uma caixa d'água que tem aí nas proximidades da rua Sarandi. E aí faz uns 5, 6 dias que o pessoal tá sem água, hein? Que até famílias tiveram que sair de algumas casas, porque não tem água. Tudo em dia as contas de água, mas estão sem água. Infelizmente, esse problema não é só aí para vocês, pessoal. É em várias cidades, hein? O problema é grande aí, né? Então, as autoridades com certeza tomando providência, mas não tem o que fazer, né? Após a privatização, ou seja, a venda da Corsan, deu no que deu. Eu não queria falar, né? Mas é que eu não me aguento, né? Mas não tô aqui para culpar ninguém, né? Claro que o erro foi por parte lá do gestor do estado, né? Achava que era melhor na cabeça dele, piorou para quem precisa da água, para quem paga as contas em dia, né? E agora precisando da água e não tem água. Isso não é só aqui, pessoal da rua Sarandi, ou seja, aqui de Davi Canabarro, já tiveram esse problema em outros locais aqui da cidade. Isso se alastra aí na grande região, enfim, a gente vê em Vacaria, vários municípios aí que a gente vê nas redes sociais, né? Inclusive em Siríaco, passou por um momento complicado também, continua passando, né? Até inclusive ontem estive conversando com o prefeito Dacir, parece que agora veio um pessoal lá e conseguiram resolver o problema. Porque o que que acontece, né? Ah, mas só agora tá dando problema. Quando era do governo, né? Tinha uma equipe aí que estava a tempo trabalhando, então esse pessoal sabia trabalhar, sabia como agir quando aconteciam os problemas, né? Então, o pessoal, enfim, nem sentia a falta d'água. Dava um problema, eles sabiam lá consertar. Então, não dava esse transtorno. É claro que eu entendo, né? Que todo mundo merece oportunidade de trabalhar. Mas a empresa que assumiu após a venda, ela deveria, então, qualificar o pessoal que está atuando, né? Dar o treinamento, o conhecimento necessário daquilo que é preciso consertar para quando acontecer o problema, ele saber resolver. E agora, pelo que dá para se ver, o pessoal não está conseguindo, né? Achar onde está o problema, se é aqui, se é na bomba, se é no equipamento daqui ou é dali. E aí está dando todo esse transtorno, infelizmente. Mas, vamos fazer o quê, né? Paciência. Não estou aqui para, né, desfazer em quem está atuando. Eu só estou dizendo que a empresa que assumiu deveria, então, oferecer o conhecimento necessário para quem assumiu. Como é que antes não dava problema? É que o pessoal que estava ali sabia, tinha um conhecimento longo, enfim, tinha uma equipe que era treinada, que sabia aonde estava o problema. Porém, para encerrar, sextou, né? Como é que, como diziam os antigos, como é que vamos lavar os decomentos para sair? Como é que vamos sair com os decomentos sur? Não dá, né?
Mas que barbaridade, né? E ainda o homem quer botar sucessor para continuar o trabalho. Como é que eu vou tomar banho, né? Como é que eu vou lavar o documento? Como é que eu vou fazer comida? É verdade. Aí é pouco ruim, né? Não é pouco bom.

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0: 8:06, vamos trazendo aqui na programação a previsão do tempo. 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Sexta-feira nublado com chuva, mínima de 12, a máxima chega aos 21 graus, então pode continuar a chuva no decorrer desta sexta-feira, hein? Dia 8 de maio.
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0: Vamos seguindo em frente, 8 horas 7 minutos. 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Amanhã, sabadou, hein? Sabadou, amanhã. E o Dia das Mães está próximo também. Então, vamos fazer um momento especial aí. Então, você quer mandar uma mensagem para sua mãe? Fica à vontade, hein? Pode mandar aí no WhatsApp 984-352490. Sua mensagem escrita ou em áudio. E nós vamos já atendendo aqui a solicitação. Só pedindo mãe amorosa.
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Estamos chegando no

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0: 8:23.
1: Olha, agora são 8:23, 8:23. Participação de luto. O esposo Jamir Jugno, as filhas Jéssica e Ana Lúcia, netos e demais familiares, comunicam o falecimento de Cirlei Terezinha Bolsone Jugno, com 57 anos. Seu corpo está sendo velado na capela mortuária de São Jorge. O horário de missa e sepultamento serão divulgados e correr da nossa programação. Com pesar, noticiamos o falecimento de Cirlei Terezinha Bolsone Jugno, com 57 anos de idade.

Vamos que vamos! É depois de amanhã, em domingo, dia 10 de maio, dia das mães. Alô, mamães! Alô, vovós, que também são mães, né? E assim veio vindo a corrente, né? Mas nunca podemos deixar também de lembrar, dia das mães, claro, domingo, mas também que se não tivesse o pai, também não seria a mãe, né? Não tinha o filho ou a filha. Ah, se não tem os dois, não dá certo. Então, parabéns a todas as mamães. Mas a mãe sempre é mais sofrida, né? Porque daí ela tem que passar aquele tempo, né? De gravidez, vai crescendo a barriguinha e tudo mais. Às vezes, dá sorte de nascer natural, né? Ou às vezes tem que passar pelo procedimento de cesárea. Então fica mais dolorosa a coisa. Mas quando vem com saúde, dá tudo certo. Isso não tem preço que pague. Às vezes, infelizmente, isso sempre aconteceu e vai acontecer, né? Ou já nasce sem vida, ou nasce com um problema ou outro de saúde, mas fazer o quê? Mas feliz de quem é mãe, de quem é vó, e assim tem uma geração longa de familiares que tem a família. Então, parabéns a todas as mamães, feliz dia das mães. Sua força, coragem e determinação foram essenciais em todos os meus passos. Tudo que sou hoje é graças a você, mamãe. Aproveitar aqui e mandar um abraço também pra minha mãe, né? Não sei se ela tá escutando. Às vezes ela escuta, às vezes não escuta, né? Mas se não fosse

Fica aí o Baitaca cantando na programação o valor que uma mãe tem. Um bom final de semana a todos. Também lembrando, e alô, nosso amigo Dirceu Alessandretti. Amanhã tem jantar Meio Galeto Comasso na Gruta Bom Retiro, hein? Animação musical, lá vai. Meio Galeto Comasso. Só falar com o Dirceu aí que ele tem ficha ainda, hein? Vai dar grande amanhã, sabadão à noite, lá na Gruta Bom Retiro. Um grande abraço. Bom final de semana a todos. Segunda-feira, com a proteção divina e da natureza, ao sabor de um mate novo. Queremos estar de volta aqui nas Zonas da Amizade.

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8h39 minutos. Bom dia, bom dia, bom dia. 8h39, manhã de sexta-feira. Sextou aqui na programação especial da Amizade. E é você que nos acompanha nesta manhã. Te desejo um bom dia. E você pode ficar com a gente neste espaço especial de todos os dias. Pode também participar com a gente pelo nosso WhatsApp 54 984 35 24 90 ou 33 51 12 77. E hoje, né, sexta-feira, então, dia 8 de maio, o Dia Internacional da Cruz Vermelha, também Dia da Vitória, Dia do Artista Plástico, Dia dos Prisioneiros e Exilados, Fundação da Cidade de João Pessoa, também morte do cientista descobridor do soro antiofídico Vital Brasil, em 1950. Também o Brasil estabeleceu relações diplomáticas com o Vietnã em 1989. E também, em 1908, o serviço militar tornou-se obrigatório para homens entre 21 e 44 anos no Brasil. Hoje é dia de São Vítor. E faltando 237 dias para o ano de 2027. 237 dias. Neste momento, 11 graus, parcialmente nublado, né? Vamos ver como é que fica aí durante a nossa programação também, a nossa previsãozinha do tempo. Tem também o nosso momento mensagem às 11 horas. E tem também, é claro, teu pedido para você participar da nossa programação. Então se ligue com a gente, manda a tua mensagem, manda o teu áudio. Porque por aqui a nossa programação é de todos os dias, né? De segunda a sexta-feira pra você vai ao ar o nosso Manhã Amiga com a minha, né? Com a minha apresentação. Eu sou Rosane Dalla Corte. E te espero, né? Pra gente fazer juntinho essa programação da manhã.

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Bom dia, bom dia, bom dia de sexta-feira. Bom dia você, ouvinte, que tá aí ligadinho com a gente, né? Acompanhando a nossa programação. Você que está na sua casa, você que está no seu carro, você que nos leva de carona, você também que nos ouve de longe, né? Pela internet e também que nos ouve de pertinho e está aqui na nossa cidade. Obrigada sempre pela preferência. Quero mandar um abraço grande, especial pro nosso amigo Cloviro, né? Que tá ligadinho com a gente nesta manhã, diz que chove, né? Então tem que ficar quase sem fazer nada. Mas aproveita e descansa então, tá bom, Clovira? Abraço grande pra você, também aí pra toda a tua família. Também quero mandar um abraço grande pra minha amiga Lucimar, lá de Marau, sempre na minha companhia, ouvindo a programação. Bom dia, minha querida, uma ótima sexta-feira pra você. Vamos de música, vamos de sucesso de Rogério e Regiane, Nuvem Escura, e na programação da 107.3.

0: prazer, que alegria, que emoção estar nessa festa maravilhosa. Boa noite! Boa noite, Paraná!
1: Boa noite, Chico Rei!

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0: ligadinho com a gente. Sexta-feira aí com chuva, né? Aqui na nossa cidade, 13 graus a temperatura. Quero mandar um abraço grande lá pro pessoal de Lagoa Vermelha, o nosso amigo Ayrton, ligadinho na programação da Amizade. Também diz que tá de folga hoje, né? O Ayrton diz que tá na sua casa, tomando um mate e acompanhando a nossa programação. Pediu aí uma música com Chitãozinho e Chororó. E a gente roda Colcha de Retalhos lá pro pessoal de Lagoa, meu abraço grande. Também pro pessoal de Esmeralda, nosso amigo Daniel, pediu e vai curtir. E também mandar pra amiga Terezinha, eles que estão ligadinhos com a gente. O Daniel e a Terezinha, sucesso de Rick Renner depois na programação. Mãe!
1: 9:23.

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0: Vamos seguindo, 9 horas 57 minutos, 9h57 aqui na programação. Bom dia, bom dia, bom dia pro meu amigo Alcides lá de Marau, tá acompanhando a nossa programação. Oferece pra esposa Jurema, eles estão acompanhando a programação da Amizade. Um grande abraço pra vocês. Pediram uma música aí com o Daniel. A gente roda especialmente então lá pro pessoal de Marau. 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Sucesso na programação Judieira.
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Programação numa homenagem aí do Dia das Mães, né? A dona Maria Helena, nossa ouvinte querida de todos os dias, a dona Maria Helena, né? Raramente pede música, mas eu sei que tá sempre ligadinha com a gente, né? Sempre com o rádio ligado e quer fazer uma homenagem especial, então especialmente pra mim, né? Que sou mãe e também desejo a ela também, que é uma mãe muito protetora, queridona, né? A minha querida amiga Maria Helena, muitas e muitas alegrias neste dia especial, que é o Dia das Mães, que sei que você também é uma mãezona, tá bom? Um abraço grande então aí pra todas as mamães, né? Homenagem também às mamães do nosso amigo João, lá de Casca, né? O João tá sempre acompanhando a nossa programação também e tá mandando um abraço grande a todas as mamães pela passagem aí do Dia das Mães. Vamos de música então com Banda Ébanos, Minha Mãe, Minha Heroína.

15 horas, celebração da esperança e logo após o seu sepultamento no cemitério da mesma localidade. Com pesar, noticiamos o falecimento de Sirley Terezinha Bolsoni Júnior.

dia na programação da Amizade. Lembrando que neste sábado, né, dia 9 de maio, no Clube União, em São Domingos, tem a Festa Retrô. Isso mesmo, com o melhor das pistas de danças dos anos 60 aos anos 2000. 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

0: Vamos de música. Quero mandar um abraço grande pro nosso amigo Idir, que tá ligadinho com a gente acompanhando a nossa programação. Alô, Idir, um super abraço pra você. Obrigada pela preferência. Vamos de música, Renan Júnior, Primeiro Encontro. E depois também tem música que vai especialmente pra nossa amiga Lourdes lá de Gentil, que tá acompanhando a nossa programação, pediu aí o Milagre de Tambaú. Abraço grande a nossa amiga Lourdes e todo o pessoal lá de Gentil.
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bom dia, bom dia pra você que tá ligadinho na programação. Vamos de Renan Júnior, é preciso amar. E pra quem tá pedindo música pro Dia das Mães, né, a gente vai aí então organizar um pedido especial, né, pra todas as pessoas que estão pedindo música hoje em homenagem ao Dia das Mães. Depois a gente roda uma música em especial, né, porque não consigo a cada pedido então rodar uma música de mães, porque também nem vou ter no repertório, tá bom? Então você que pediu uma música aí de mãe pra oferecer ou pra ouvir, daqui a pouquinho então estarei rodando, tá bom?

0: Vamos de música e essa vai especialmente pra nossa amiga Marilene, que tá oferecendo aí pra amiga Gessi, também tá oferecendo pra Zenilda, pra Sueli, também pra tia Tere e também pra mim, pela passagem do Dia das Mães. Abraço grande a Marilene lá de Siríaco, ouvindo a nossa programação. Grande abraço oferecendo então aí pras amigas, né? A Gessi, a Zenilde, a Sueli, também pra tia Tere e também pra mim aqui da rádio, pela passagem aí do Dia das Mães. O sucesso Renan Júnior, É Preciso Amar.
1: 10h42.

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nossa programação pra você aqui pelas ondas da Rádio Amizade. Eu sou a Rosane e tô te fazendo companhia com muitos pedidos hoje, né? Sexta-feira, né? Véspera aí do Dia das Mães, o pessoal tá pedindo música e quer mandar aí pra todas as mães, então a gente tá reunindo um pedido só, né? Senão não vai ter espaço aqui pra rodar todas as músicas. Vamos falando um pouquinho da Central Veículos, que vai com a gente neste espaço. 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Música.

dia, bom dia, vamos de música. E essa vai pra Dona Maria Macedo, que tá ligadinha com a gente. Alô, Dona Maria, um super abraço pra você. Obrigada pelo carinho. Ela tá oferecendo pra todas as mamães, né? Especialmente pra mim aqui da rádio. Também ofereço, então, especialmente pra você, Dona Maria. Grande abraço, obrigada sempre pela companhia. Nayara Azevedo, obrigado, mãe.

linda música, né, de Nayara Azevedo aqui na programação. Obrigado, mãe. Muito obrigada a você também, ligadinho com a gente, né? 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E hoje à tarde, nós estaremos sorteando uma mesa com 10 lugares para essa super festa, então, que acontece amanhã no Clube União, em São Domingos do Sul, para reviver uma história, né? Então, sucessos aí dos anos 60 aos anos 2000. E hoje à tarde, com sorteio de uma mesa com 10 lugares na programação especial da tarde.

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Hoje às 15 horas, celebração da esperança e logo após o seu sepultamento no cemitério da mesma localidade. Com pesar, noticiamos o falecimento de Sirlei Terezinha Bolsoni Júnior, com 57 anos.

0: passa aí com os pedidos especiais e essa vai especialmente do nosso amigo Mário, que tá ligadinho com a gente lá em Muliterno e tá oferecendo pro Balinha e também pro Cid, que acompanham a nossa programação. Um abraço grande ao nosso amigo Mário, o Balinha e também o Cid, ligados na programação da Amizade, o recheio de um vestido sucesso de César e Paulinho na programação.
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6: Já nosso momento mensagem em homenagem às mães. Grande abraço a você que nos ouve. 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
0: Nosso momento mensagem de hoje, sempre no patrocínio, lembrando, né, da Center Pharma, muitos anos com a gente, a Center Pharma, neste Dia das Mães, homenageia quem cuida, acolhe e transforma todos os dias com amor. 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Vamos para o nosso momento mensagem, então? Mamãe, por que tanto? Por que te amo tanto? E todas as crianças, inevitavelmente, chegam naquela fase das famosas perguntas. Perguntam sobre tudo, querem saber sobre tudo. Num afã natural e belo de se ver, na busca pelo conhecimento, por descobrir o mundo. Do que são formadas as nuvens? Por que aquele homem mora na rua? Como o Papai do Céu pode vigiar todos ao mesmo tempo? Como nasceu a primeira, mamãe de todas? São porquês e mais porquês, que acabam deixando os pais, muitas vezes, de cabelo em pé em muitas ocasiões. Uma dessas perguntas em especial chamou-nos atenção quando um contato com uma reportagem de certa revista especializada em educação infantil. Mamãe, por que te amo tanto? Essa foi uma pergunta, né? Um tanto quanto apreensiva. Há perguntas que nasceram para serem perguntas. E há respostas que não são palavras, afirma o autor da matéria. Diz ele ainda que nesses casos a melhor resposta pode ser um beijo, um abraço forte, o toque, o carinho e o silêncio. Realmente poderíamos pensar como explicar o amor. Principalmente o amor de mãe, né? Como encontrar a razão na terra onde reinam os sentimentos? Sem a pretensão de explicá-lo, mas com a vontade de torná-lo mais admirável ainda, quem sabe poderíamos dizer a esta criança? Sabe por quê? Você ama a sua mamãe? Você ama ela, pois antes de lhe dar o abrigo desta casa feita de paredes, ela guardou você em um lar de beleza sem igual. Aconchegante e cheio de paz. Você ama sua mãe, pois possivelmente esta não é a primeira vez que você a vê. Seus corações, amigos, podem ter se encontrado muito tempo. Você ama sua mãe e certamente porque junto do alimento do corpo, ela lhe concedeu sempre a nutrição da alma, com o seu sorriso e um seja bem-vindo ao mundo, meu filho. O seu amor por sua mãe vem dos cuidados que ela tem pelas coisas mais simples da vida, como arrumar os bichinhos de pelúcia no seu quarto para lhe darem bom dia pela manhã. Colocar um macaquinho ao seu lado para que você abrace à noite e não se sinta só. Conversar com você durante o banho, ensinando o nome de cada pedacinho do seu novo corpo e o enchendo de beijinhos amorosos. Também você ama sua mamãe por dançar com você pela sala, rodando, rodando, para ouvir as suas gargalhadas deliciosas. Ficar com você no colo, assistindo o seu desenho preferido até você pegar no sono. Tranquilo, seguro e aquecido. Levar você para a cama, quando você se sente sozinha em seu quarto à noite, aconchegá-lo na cama dela, bem perto do seu coração. Lembrando de tempos em que você estava ali crescendo forte dentro dela. Finalmente poderíamos dizer que você ama a sua mãe porque ela ama você sem pedir nada em troca. E que um dia você entenderá como sendo o amor incondicional e ela será o seu maior exemplo dele.

linda a nossa mensagem de hoje, né? Com sempre uma reflexão, né? Fundamentada. Um filho bem amado, ele nunca esquecerá sua mãe. E mesmo que muitas e muitas vezes ele enverede por caminhos tortuosos, que faça escolhas perigosas na vida, aquela candeia do carinho materno sempre estará lá. Será aquela luzinha, né? Distante, no meio da escuridão, dominante da ignorância, como um convite eterno para trazê-lo para a senda iluminada novamente. O amor de mãe será sempre o seu laço seguro e certo com o amor de Deus. Que o Criador Supremo do Universo abençoe todas as mamães.

0: Linda nossa mensagem de hoje, que realmente, né, Deus possa proteger, colocar a sua mão abençoada nos corações de todas as mamães, principalmente aquelas, né, que hoje sofrem muitas vezes com um filho que não pode estar perto, com aquelas mamães que também perderam os seus filhos. Que Deus coloque a sua mão protetora sobre aquelas mães que hoje, né, estão aí com os seus filhos pertinhos, aquelas que também já casaram, né, já tiveram também aí os seus próprios filhos. E assim por diante. Como diz a nossa mensagem, né, um filho bem amado, ele nunca vai esquecer da sua mãe. O amor verdadeiro de mãe, ele cria algo dentro de nós impossível de ser apagado. E mesmo, né, que tantos possam ir por caminhos muitas vezes duvidosos, caminhos perigosos da vida, né, se realmente ele conheceu o amor de mãe um dia, né, como um convite terno, né, essa luzinha, este amor, esse sentimento de mãe vai trazê-lo novamente para a luz. Porque o amor de mãe, ele é e sempre será um laço seguro e certo, juntamente com o amor de Deus. É Deus, mãe e filhos. Um laço eterno, jamais, né? Jamais que será desfeito. Então, parabéns a todas as mães. Que Deus abençoe com muita saúde, com muita alegria, né? Que Deus me abençoe, eu também sou mãe. Que Deus abençoe também a minha mãe, né? E principalmente aí a todas as mamães que são pessoas especiais na face da terra, que com o seu legado, né, sempre amaram, sempre cuidaram, talvez não com a forma e nem o tempo que gostariam, né? Mas estão aí sempre prontas para ajudar. Sempre prontas a fazer o possível e o impossível por seus filhos. E que também elas possam ser valorizadas, né? Porque o amor e o sentimento de mãe é algo fundamental na vida de um ser humano. Então, parabéns, mamães, né? As que estão nos ouvindo pelo rádio, também pela internet, né? Parabéns e que Deus coloque muita luz, muita fé, muita esperança, muita sabedoria para que você continue esse seu projeto, né? Porque eu digo que a mãe é um projeto até o final da vida. Porque depois que somos mães, acreditamos que tem algo, né, que não nos separa mais de nada, né? Os nossos filhos estão sempre ali, ligados com a gente, seguem a sua vida, vivem a sua vida, mas essa ligação é eterna. Assim como o nosso amor pelo Criador também, e vice-versa, né? Então, que Deus abençoe a todas as mães com muito amor, com muita alegria e também com muito carinho. Parabéns, mamães. Nosso momento mensagem volta novamente segunda-feira a partir das 11 horas para você.
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2: Bom dia, bom dia, bom dia na programação da Amizade. Abraço grande, né? Você ouviu aí o nosso momento mensagem nesta manhã, né? Em homenagem ao Dia das Mães. E lembrando que neste sábado, 9 de maio, no Clube Neão, em São Domingos, né? Tem a festa retrô com a melhor das pistas de dança dos anos 60 aos anos 2000. Sonorização Estúdio Som e os maiores sucessos que marcaram época. É amanhã, não esquece, dia 9 de maio, início 22 horas, festa retrô no Clube Neão em São Domingos do Sul, realização Carlão Promoções. E lembrando que hoje à tarde, né, tem sorteio de uma mesa com 10 lugares para esta super festa, então que acontece amanhã, dia 9 de maio, no Clube União em São Domingos do Sul. Vamos com os pedidos agora, né? Agora vamos com os pedidos para todas as mamães. Começamos com a Dorzíria, oferecendo para todas as mamães. Também a Ivânia, oferecendo para todas as mamães, né? Especialmente para mim. Muito obrigada, minha amiga Ivânia, que tá sempre ligadinha com a gente. Também a dona Ivone Cuiava, oferecendo para todas as mamães. Também o Jancelio, oferecendo para todas as mães, especialmente para sua mãe, a dona Maria. Também a nossa amiga Aline, oferecendo especialmente para a sogra Angelina, que diz que é uma grande mãe para ela também, além de sogra, né? É uma grande mãe. Parabéns aí a dona Angelina. Também a Márcia, oferecendo para a filha Daniela, também aí pela passagem do Dia das Mães. Também a Isabelle, oferecendo especialmente para a mamãe Angélica, né? Muitos pedidos de mães aqui. Também a nossa amiga Jandira, oferecendo para a Claídes e para a Suzete. Também para mim e para todas as mamães do grupo da terceira idade, União Faz a Força, de Siria. Com abraço grande a todas essas mamães. Também aí a nossa amiga Jandira, né? Que é mãe também. E a nossa amiga Elvira, também oferecendo para mim, muito obrigada, e para todas as mamães. Também a dona Zelite, lá de Muliterno, oferecendo para todas as mães do Clube de Mãe, né, de Muliterno, também todas as mamães da terceira idade. Oferece também aí para Sônia, né, que é a sua nora, também para dona Alice, que é mãe, para filha Franciele também, para dona Geni e também para filha Liliane. Homenagem especial, então, aí para todas as mamães, né? Grande abraço a vocês que pediram música aqui. Juntei todos os pedidos, né? Porque senão era muita música pra gente rodar. Mas, grande abraço, então, a todas essas mamães aí e que Deus abençoe muito. Vamos com Banda Dimensão pra elas, Mamãe, Mamãe. 11:22.

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3: Previsãozinha do tempo aqui na nossa programação para hoje, sexta-feira, né? Nublado com chuva forte de manhã, aberturas de sol à tarde, pancadas de chuva à noite. Então ainda teremos uma chuva, né? Pode ter chuva ainda hoje à noite também. Temperaturas entre 12 e 21 graus, 13,1 milímetros para hoje, né? Sexta-feira, agora neste momento aqui na nossa cidade está ensolarado. E friozinho também, né? Para amanhã, sábado, sol e nuvens durante o dia e períodos de céu nublado e noite com muitas nuvens, mas não chove. Temperaturas entre 7 e 12 graus. Para domingo, sol e nuvens durante o dia e períodos de céu nublado e noite com muitas nuvens. Temperaturas entre 4 e 10 graus. 4 a mínima, né? E máxima 10. E o friozinho volta, né? Que bom, né? Já é época, porque ontem tava muito calor, então. Mas a gente fala do tempo aqui sempre, né? Mas pode mudar. Nota de falecimento, o esposo Jamir Júnior, as filhas Jéssica e Ana Lúcia, netos e demais familiares com profundo pesar comunicam o falecimento de Sirlei Terezinha Bolsoni Júnior, com 57 anos. O seu corpo está sendo velado na Capela Mortuária de São Jorge. Hoje às 15 horas, a celebração da esperança e logo após o seu sepultamento no cemitério da mesma localidade. Com pesar, dissemos o falecimento de Sirlei Terezinha Bolsoni Júnior, com 57 anos.

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Seguimos com música aqui na programação. Quero mandar um abraço grande pra dona Ana, lá de Linha na Linha. Ela oferece pra Lourdes Chiarello e também pra Sebila pela passagem do Dia das Mães. Também quero mandar um abraço grande para nossa amiga Salete, ligadinha com a gente, sempre acompanhando a nossa programação, a programação da amizade. Abraço também aí a Salete pela passagem do Dia das Mamães.

Ivan Braga, mamãe da Ana, pra Lourdes Chiarelli, também pra Sibila, em homenagem ao Dia das Mães, e também pra minha amiga Salete, sempre ligadinha com a gente. Deixo também o meu abraço especial. Depois tem o programa da Igreja Batista da Cidade Siria com o pastor Eliezer. Um super abraço e parabéns a todas as mamães. Super beijão no coração. Que Deus abençoe.

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1: 11h45.
2: Graça e paz. Mais um dia que Deus nos dá a oportunidade de adentrar no seu lar com uma palavra de fé, uma palavra de esperança. Eu sou Eliezer, pastor da Igreja IBS, Igreja Batista Shalom, na cidade de Siriaco. 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

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Vamos ouvir momento de palavra e oração. 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

Graça e paz, amém. Que Deus abençoe a sua vida, Deus abençoe a sua história. Eu quero dizer para você que temos cultos todas as terças-feiras na Igreja IBS, Igreja Batista Shalom, na cidade de Siríaco. Toda terça, 19 horas. Todo domingo, dois horários, às 5 e às 7 da noite. Amém? Sintam-se convidados, meus amigos. Eu tenho uma palavra de Deus que nós encontramos no livro de João, capítulo 13, no versículo 34 e 35. Que diz assim: um novo mandamento vos dou, que vos ameis uns aos outros, como eu vos amei a vós, que também vós uns aos outros vos ameis. Nisto todos conhecerão, olha só, conhecerão que sois meus discípulos, se vós amardes uns aos outros. Seletos ouvintes, aqui está uma das grandes projeções de Deus para a salvação. Quando Jesus veio, era no tempo da lei, e a lei era como que fosse para esfregar na nossa face a impossibilidade do homem cumprir os mandamentos, conhecer a Deus, viver para Deus em santidade. Quando Jesus veio, ele cumpriu toda a lei. E essa mensagem são as instruções de Jesus, as últimas instruções de Jesus. Jesus instrui aos homens, ele fala aos seus discípulos, dizendo: olha, vocês vão a toda a gente e apregou esse mandamento meu, que vós amem uns aos outros como eu vos amei. Jesus não desistiu de ninguém, e é por isso que você deve ter isso na sua vida. Você quer ser um seguidor de Cristo, um discípulo de Jesus? Todas as pessoas que Deus colocou na sua vida, lute, a não ser que a pessoa não queira, mas todas aquelas que estão ali, nunca deixe de orar, nunca deixe de ajudar, nunca deixe de servir, mesmo que a pessoa não queira dar, né, o feedback, o retorno a você, mas continue servindo. Ame como Jesus te amou. E ele diz uma coisa interessante: é só assim que vocês vão me conhecer, que o mundo, as pessoas vão reconhecer que realmente vocês me seguem, se nós amarmos. Então, qual é o meu convite nesta manhã? Deus deu uma família para você, ame a sua família. Deus deu um trabalho, seja uma pessoa disposta, lute para manter um lar, um trabalho, um ambiente abençoado, um ambiente de paz, de prosperidade. Porque amanhã Deus pode levantar você como chefe. Às vezes hoje está como empregado, amanhã você pode ser patrão. Sabe, aonde você for, seja um discípulo de Jesus. Essa é a palavra que está sendo ministrada nesta manhã. Jesus está dizendo: você quer cumprir? Ame. Você quer viver para que as pessoas possam ver se você é discípulo de Jesus? Ame como eu vos amei.

Senhor Deus, foi falada a tua palavra nesta manhã e eu peço a tua bênção, a tua graça, o teu milagre, para que essa verdade venha a ser, Senhor, escrita nos nossos corações, para que possamos não somente com palavras, mas com atitudes, amar, cuidar, zelar, servir. Como está difícil, Deus, porque as pessoas não têm tempo de ouvir ou de ajudar, estão sempre pensando em si mesmo. Esse é o espírito do mundo, egoísmo, mas nós que te servimos, nós entendemos que tudo aquilo que Deus nos dá, as riquezas que tu nos dá, é para servir uns aos outros. Nos ajuda, nos fortaleça, para que possamos ser reconhecidos como os teus discípulos, como os teus seguidores, Jesus, amando uns aos outros. Eu peço, Deus, que a tua bênção, a tua proteção estejam sobre todos os lares, hoje e para sempre, no nome de Jesus. Amém, amém e amém.

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3: Muito boa tarde para você que tá ligado aqui no Som da Amizade. Excelente tarde de sexta-feira. Hoje é sexta, dia 8 de maio de 2026. É, daqui a pouquinho tem o sextou aqui na programação da Amizade, né? A gente segue junto aqui na 107.3 até as 5 horas com muita música, serviços, informação e a sua participação também nessa sexta-feira. 984352490, WhatsApp da Amizade, para você mandar o seu alô, o seu abraço, o seu recadinho, aquilo que você quiser também, tá bom? Da sequência aqui na programação, a gente traz a previsão do tempo, né? Vamos ver como é que vai ficar esse tempo no dia de hoje. Já choveu, já fez frio, tá um pouquinho frio ainda, né? Mas saiu o sol, máxima de 21 graus nessa sexta-feira. Sexta prometia chuva de manhã, à tarde o tempo segue firme e à noite também, segundo a previsão, né? Essa sexta-feira promete, né? Muito bem, meio-dia e 8, 13 graus temperatura. Bruno Marrone chegando aqui na Amizade, né? Vamos tocar uma mais alegre, essa do Bruno Marrone aqui. Vamos mudar ela aqui, peraí. Aguenta aí. Vamos tocar Bruno Marrone, mas uma mais alegre, né? Aqui na programação para começar bem a sua sexta-feira. Inclusive, né, pessoal, a gente tá ajustando aí, né? Organizando, e vamos organizar sim, um sorteio especial em parceria com o nosso querido amigo Everaldo Massa, né? Nosso parceiraço aí também. Ó, o telefone já tá bombando. É, e esse sorteio é um sorteio mais do que especial. A gente vai fazer o sorteio de um iPhone 17 aqui no Sextou, né? Parceria com Everaldo Massa, o Sextou e Amizade FM, né? Um iPhone 17, vamos sortear aqui no Sextou. A gente vai lançar aí no Instagram do Sextou, né? Vai fazer uma collab com o Everaldo Massa também, né? E a Rádio Amizade. E aí você vai lá no perfil do Everaldo Massa, segue ele, segue a rádio, segue o Sextou. É, e vai lá na foto oficial, que é a foto do perfil do Sextou, que vai ser feito sorteio por aquele, né? Comenta muito, curte, compartilha nos seus stories, que aí o que que acontece? A gente vai fazer esse sorteio aí daqui a algum tempo, né? Vai ficar uns 4 ou 5 meses no ar esse sorteio, né? O sorteio de um iPhone 17, né? Não vamos sortear o iPhone 17 numa sexta-feira, né? Sortear hoje pra hoje, né? Não, vamos deixar rolando, né? Pra que mais pessoas possam participar e que, né, a gente possa aí também premiar o vencedor aí com um prêmio super especial nesse tempo também, né? Que é o iPhone 17. Daqui a pouquinho eu vou lançar o sorteio, né? Então fica ligado, tá bom? Já e logo mais, né? Tem no Instagram do Sextou, Instagram da rádio, e também Instagram do Everaldo Massa, tá bom? Muito bem, meus queridos e minhas queridas. Vamos seguindo com música boa aqui na programação da Amizade. Vamos achar um sucesso por aqui, né? Ah, e daqui a pouquinho a gente volta aí com muito mais, né? Um forte abraço pra você. Uma excelente sexta-feira. Daqui a pouquinho tem sextou. Agora é tarde demais, até as 2h30 aqui na Amizade.

0: 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Pessoal, a gente vai pro intervalo comercial, daqui a pouquinho a gente volta com muito mais aqui na Amizade.
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Sucesso da Banda 10, mandar um alô especial ao nosso querido amigo Darley. Alô, Darley, bicho velho, um abraço aí, obrigado pela audiência, né? Tá ligado aqui na 107, um abraço pra ti, obrigado pelo carinho, sucesso da Banda 10 aqui na programação.

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0: De volta na amizade, 12:33. Vamos seguindo com música boa. Nosso amigo Darley pediu, a gente roda. Também mandar um abraço pra Salete, mandando música para todas as mães. Né, pediu uma música que a gente daqui a pouquinho a gente vai encontrar. Muito obrigado aí, obrigado pela audiência também. 12:33, vamos seguindo com sucesso aqui, International, mas a bicho, velho, esse é o Darley, esse pede só sucesso, não tem quem lide, né? Um abraço pra ele aí, obrigado pelo carinho. 12:33.

0: canção é uma homenagem de Carlos Fábio e Pacito a todos os agrônomos do Brasil.
1: Aí, galera da agronomia, vamos nessa!

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0: 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As cotações agropecuárias, com apoio da Reginato Comércio de Cereais. Soja 119, saca de 60 quilos, milho de R$60, trigo 65, saca de 60 quilos. 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Soja 119, milho 60, trigo 65, saca de 60 quilos.
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0: De volta na Amizade, agora 1:03. 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
1: Aí o som do João Carreiro e Capataz aqui na programação da Amizade. Deixa eu mandar um alô especial para nossa querida amiga Dona Geni, lá de Gentil. Alô, Dona Geni. Um abraço para a senhora aí. Obrigado pela companhia. Obrigado pelo carinho, pela audiência, né? Sempre ligada aqui na programação junto conosco, né? Então, um abraço especial para ela e obrigado pela parceria, né? Um forte abraço mesmo. Dona Geni, lá de Gentil, pediu música especial aí, a gente vai rodar aí na sequência da programação. Música do Teodoro Sampaio, né? Já já a gente roda aí na sequência também. Um forte abraço a Dona Geni, lá de Gentil. Grande abraço e obrigado pelo carinho. 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Chegando sucesso, pedido da Dona Geni de Gentil. Aquele abraço, obrigado pela audiência.

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2: Nota de falecimento: o esposo Jamir Júnior, as filhas Jéssica e Ana Lúcia, os netos e demais familiares, com pesar, comunicam o falecimento de Sirlei Terezinha Bolsoni Júnior. Com 57 anos, seu corpo está sendo velado na Capela Mortuária de São Jorge e hoje às 15 horas será celebrado a celebração da esperança, né? E logo após, sepultamento no cemitério da mesma localidade. Com pesar, noticiamos o falecimento de Sirlei Terezinha Bolsoni Júnior.

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de volta aqui na Amizade, 1h21. Excelente tarde pra você que tá ligado aqui na programação da 107.3. Tá valendo sorteio, né? Uma mesa de 10 lugares para amanhã no Clube União de São Domingos do Sul, né? Na, é claro, a festa dos anos 60 aos anos 2000, né? Uma festa retrô com estúdio som, vários sucessos que marcaram época. Então é pro pessoal do mais antigo até os mais novos também, né? O pessoal se reencontrar nas festas, né? Então é o seguinte, se você quer ganhar uma mesa, então manda mensagem 98435-2490. A gente vai fazer o sorteio no final do programa aí hoje também, tá bom? Dando sequência por aqui, Flávio Dalcin, Banda Ouro, forte abraço!

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2: 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De volta na Amizade, voltamos aqui na programação da 107.3. Muito boa tarde pra você, até às 14h30. A gente segue com o Tarde Mais, depois tem Sextou. Daqui a pouquinho tem uma postagem especial aí, né? Pra você acompanhar, né? A gente vai fazer o sorteio de um iPhone 17, uma parceria entre Veraldo Massa, Amizade FM e também o programa Sextou aqui da 107.3, né? Vamos seguindo com música boa, Ana Júlia, a coluna dos lábios de mel. Ana Júlia aí da Lagoa Vermelha, né? Agora 25 faltando.

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sucesso do San Marino aqui na programação da 107.3. Obrigado pelo carinho da sua companhia. Até às 2h30, tem tarde mais aqui nesta sexta-feira maravilhosa, hoje dia 8 de maio de 2026. A gente vai seguindo com muita música boa aqui na programação. E na sequência tem sucesso do João Netge aqui na programação da 107. Uma excelente sexta pra você.

0: Vai soltando agora para as 14h. Voltamos aqui na Amizade. Excelente tarde para você que tá ligado conosco aqui na programação, né? Tarde mais aqui na 107, trazendo o melhor da música para você. 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Muito bem, meus queridos, a gente vai pro intervalo comercial, já a gente volta. Tem sorteio hoje também de uma mesa com 10 lugares, né? Para o pessoal que quiser ir na festa amanhã, lá em São Domingos do Sul, festa retrô no Clube União de São Domingos. Todo mundo participando desse sorteio também. E tem um sorteio especial no Instagram da Amizade FM. Vai lá, que tem um sorteio de um iPhone 17. Meu Deus do céu, é isso aí. iPhone 17 lá no Instagram da Amizade, é só você participar. 14 horas em ponto, né? 2 horas, popular 2 horas, né? A gente vai pro intervalo comercial e já volta.
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3: Nota de falecimento: o esposo Jamir Júnior, as filhas Jéssica e Ana Lúcia, netos e demais familiares, com pesar comunicam o falecimento de Cirlei Terezinha Bolsoni Júnior, com 57 anos. 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

0: minha irmã. Obrigado, linda. Que Deus abençoe seu trabalho, viu?
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Muito bem, meus queridos, estamos chegando no sextou, nesta sexta-feira maravilhosa, hoje dia 8 de maio de 2026, a gente segue com muita música boa, lembrando a você que tem uma promoção especial do sextou em parceria com Everaldo Massa e também a Rádio Amizade FM, né? Que é um sorteio de um iPhone 17 lá no Instagram, lá do sextou, né? Então vai lá no Instagram e acompanha essa novidade especial, né? Tem algumas regrinhas para você participar do sorteio, mas é bem simples, né? Tá tudo na descrição, é só você ir lá na descrição lá que você vai ver como é que, quais são as regras, né? Para você participar do sorteio, estar valendo você participar do sorteio também, né? Então vai lá, é arroba o sextou com dois os, né? O sextou, né? Então vai lá, você vai acompanhar, tem bastante gente já, que já viu a publicação, já tá compartilhando nos stories, né? E também já tá comentando, tá curtindo, vai lá, curte, comenta, compartilha, né? E segue as regrinhas lá que você vai fazer parte desse sorteio especial também, tá bom? Muito bem, meus queridos. 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

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Também a Casa de Carnes Alves e Rocha, meu amigo Orley já mandou um alô para todas as mamães, né? E também... é, tá na audiência aí, tá ligado, bicho velho, né? Diz que vai ganhar o iPhone, segundo ele, né? Vamos ver, tem que participar, né? Então participa aí, participa da postagem, da promoção, né? Vai lá na postagem, vê as regrinhas, participa que você vai estar concorrendo também. Muito bem, meus queridos! 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E ele pediu a música do Rick Renner, né? A mãe do Rick Renner, 22 agora faltando para as 3. Vamos rodar então. Pedido especial do Orley para as mamães.

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0: 2:58, de volta aqui na Amizade, voltamos aqui na programação, a gente traz um recadinho especial para você da Personalità Esquadrias, leve muito mais qualidade para sua obra. 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Deixa eu mandar um alô pro pessoal que tá participando aqui da programação, mandar um alô especial ao nosso amigo Mauri de Birayaras, mandou bom trabalho, proteção divina, valeu, aquele abraço. Deixa eu mandar um abraço especial aqui para Claides, pedindo a música Barquinha de Ouro, oferecendo pra amiga Jandira, valeu Claides, um abraço especial pra vocês aí, né? Deixa eu mandar um alô aqui pro pessoal que tá na nossa companhia. E já, né, tem mais recado, tem bastante gente mandando recado aqui pra gente, né? Oi, tudo bem? A Neuci Brezolin, alô, dona Neuci Brezolin, participando do sorteio aí lá no Instagram, que beleza, né? Então, um abraço pra vocês aí, obrigado pelo carinho também. Muito bem, meus queridos, muito bem. Vamos pro intervalo e já a gente volta atendendo os pedidos aqui, tem bastante gente participando da programação. Agora, 13h04, participa você também, 984-3524-90, WhatsApp aqui da Amizade, sextou no ar aqui na 107.3, intervalinho e já voltamos.
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0: De volta aqui na Amizade, agora 1 hora, ou melhor, 3h06, né? Deixa eu mandar um abraço aqui, ó. Pessoal que tá participando da programação. Boa tarde, meu amigo, sou o Rui de Guabiju, oferecendo a música para todas as mães pela passagem desse lindo dia. Valeu, Rui, aquele abraço para ti aí, obrigado pela audiência. Pessoal pediu a Barquinha de Ouro, já a gente roda. Boa tarde, gostaria de ouvir a música do Everaldo Massa, Caixão Não Tem Gaveta. Um abraço especial, a gente vai rodar daqui a pouquinho. Também, quem mais tá por aqui? A Bruna, pedindo a música Caixão Não Tem Gaveta. Quem mais tá pedindo por aqui? A Josiane de Siria, com a música Caixão Não Tem Gaveta, para todos os ouvintes do Sextou, participando do sorteio aí, né? Um abraço para vocês aí. Boa tarde, queria pedir a música do Everaldo Massa, Caixão Não Tem Gaveta, e desejar um feliz aniversário para um feliz dia das mães, né? Para a minha mãe, Ivete Vancini. Tá certo, um abraço aí. Tudo de bom para vocês, né? Boa tarde, gostaria de ouvir a música do Everaldo Massa, Caixão Não Tem Gaveta. Já a gente roda aqui pra todo esse pessoal que tá pedindo, né? Boa tarde, Lucas, tudo beleza? O Henrique queria pedir a música do Henrique Juliano, obrigado Deus, oferecer pra todas as mães, principalmente pra minha irmã, a Terebarpe, agradeço. Valeu, Henrique, abraço pra ti aí, daqui a pouquinho a gente vai rodar, então, do Henrique e Juliano, obrigado Deus. Até já vou anotar aqui, senão depois a gente se perde, né? Obrigado! Pode deixar, já vamos rodar aí, aguenta aí. Deixa eu ver quem mais tá por aqui, deixa eu ver. Nossa amiga Neiga aí pedindo a música Caixão Não Tem Gaveta, do Everaldo Massa. A gente vai rodar também aí, já na sequência da programação, a gente roda a música aí do Everaldo Massa, o pessoal tá pedindo, a gente roda por aqui. Tem mais a Claudite, o nosso amigo Vicente, né? Pedindo a música do Everaldo Massa também. Vamos rodar daqui a pouquinho. Um abraço especial pra vocês aí, obrigado pelo carinho. O pessoal pediu a música do A Barquinha de Ouro, né? Vamos rodar aí, Barquinha de Ouro na sequência e depois tem do Everaldo Massa na sequência da programação. Forte abraço a você, 13:08, excelente tarde, né? 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Final de semana, ou quem sabe aí durante a semana, tomar um cafezão com a família, né? Coisa boa, né? 3:08, chegando mais música boa por aqui. 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Vamos seguindo com música, Grupo Minuano aqui na programação, Barquinha de Ouro, já tem do Everaldo Massa também. Música.

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0: De volta no sextou. É, estamos de volta por aqui, agora 3:24. Vamos seguindo por aqui com muita música boa. Serviço de informações, deixa eu mandar um alô especial pra dona Lucimar também, a dona Neide, os filhos Thaís Bonamigo e o irmão Leonardo, homenageando o pai Adir Bonamigo, que está aniversariando hoje com a música do Amado Batista, né? Vamos rodar aí uma música do Amado Batista, pessoal de Siríaco na nossa audiência. Um abraço pra vocês aí, muito obrigado pelo carinho da companhia. 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É, que beleza, que beleza, é isso aí mesmo, né? Vamos seguindo com música, trazendo sucesso por aqui do Rogério Magrão e Banda. O pessoal pediu Amado Batista, na sequência a gente roda também.
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0: Volta aqui na 107. Aquele abraço pra você que tá ligado conosco aí. Obrigado pelo carinho da sua companhia, o carinho da sua audiência. 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Tem bastante gente já participando, né? Deixa eu mandar um abraço aqui pra galera que tá participando: a Elaine Butura, a Vani Vancini, a Márcia Bregalda também, Claudite, tem mais por aqui, deixa eu ver quem mais, a Rosiane Deon. Quem mais está participando, aquele abraço especial aí para a turma que está sempre acompanhando. Nosso amigo Círio Pauleto, também o Paulo, meu amigo Paulo Teles, aquele abraço. Nosso amigo Paulo Teles aí ligado aqui sempre. Deixa eu ver quem mais está por aqui. O Marcos e a Fernanda, também um abraço para eles aí. O Vicente, um abraço. Tem mais o Mica e a Duda, um abraço especial para eles. A Sheila, a Josi e o Gilson, um abraço pra vocês aí também. E todo o pessoal que tá participando aí, tem mais gente participando, tá carregando os comentários aqui, né? Mais um abraço pra toda essa turma aí que tá participando, né? Show de bola! Continue participando, valendo um iPhone 17, é isso mesmo. Uma parceria especial com Everaldo Massa, o programa Sextou e Amizade FM, sorteando um iPhone 17 pra você aqui na 107.3. Esse sorteio vai levar algum tempo, né? Mas em breve a gente vai fazer o sorteio, mas participe, né? Tá valendo aí, quanto mais gente participar, melhor, né? E compartilha aí, vai compartilhando, vai colocando nos seus stories, segue ali o regulamento do sorteio para você poder participar. 3:39, chegando sucesso por aqui na sequência da programação, trazendo Ícaro e Gilmar. Um abraço para você, uma excelente sexta-feira. Música.

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5: Muito bem, estamos de volta aqui no Sextou, nessa sexta-feira. 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
5: 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Muito bem, meus queridos. Vamos seguindo por aqui, né? 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Vamos seguindo com música, Luana Prado, e vai lá no Instagram do Sextou. Tem muita gente participando do sorteio do iPhone, né? E neste sábado, 9 de maio, no Clube União de São Domingos, né? 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Isso mesmo, né? Amanhã, 9 de maio, tá valendo também uma mesa, um sorteio especial aqui na programação. Tem o pessoal participando, né? Participa você também, 984-35-2490. Se você vai, participa que você pode ganhar essa mesa aí para 10 pessoas, você e mais 9 amigos, né? 7 para as 4, agora tem Laona Prado.

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De volta aqui no Sextou, 4:10, de volta aqui na programação. Mandar um alô especial ao pessoal que tá sempre ligado conosco aqui na 107.3. 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Tá valendo o sorteio no Instagram do Sextou. Então vai lá, vai no Instagram do Sextou, já compartilha, comenta, vê lá como é que você faz pra participar do sorteio. Sorteio especial de um iPhone 17. Isso mesmo, tem bastante gente participando. Então vai lá, participa você também do sorteio do iPhone 17 aí no Instagram do Sextou, meus queridos. Vamos seguindo com música. Murilo Huff aqui na programação. Forte abraço.

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0: noite, Uberlândia! Faz barulho aí, Uberlândia, que eu quero ouvir!
1: Que coisa linda, galera!
0: Obrigado!
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1: De volta no Sextou, 22 faltando para 5 horas da tarde. 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Deixa eu mandar um abraço especial pro pessoal que tá na nossa audiência, né? Um abraço aqui para a Elisiane. Alô, Elisiane, obrigado pelo carinho, né? Um forte abraço aí, obrigado pela audiência. 20 faltando para 5, chegando sucesso do Matheus e Cauã.
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1: Luan Santana e Léo Foguete.

0: Quem gostou, joga a mão e faz barulho, vai.
1: Muito obrigado, São Paulo!
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1: De volta no Sextou, sete faltando agora para 5 horas da tarde. Agradecendo o seu carinho e audiência, vai participando, né? O sorteio continua do iPhone e vai permanecer por algum tempo aqui, lá no Instagram, né? Então, continue participando, mais gente vai participar com certeza também, né? Muita gente vai participar e poder concorrer esse iPhone 17, uma parceria com o Everaldo Massa e com o Sextou e Amizade FM, né? Um grande abraço a você, meus queridos e minhas queridas. Final de semana, sexta-feira que vem, se Deus quiser, estarei de volta. Segunda-feira o Celso vai estar por aqui de tarde até a quinta, né? E na sexta eu volto, se Deus quiser. Tá bom? Um grande abraço a todos. Fiquem com Deus. Beijo no coração, bom final de semana. Um ótimo sábado e domingo, né? E até sexta que vem, se Deus quiser. Agora 6 faltando para 5. Até lá, tchau!

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É isso aí, chegamos. Muito boa tarde para você ligado conosco. Vamos aqui com muita alegria dando início, né, a mais uma programação do Querência nesta sexta-feira, sextou, né? E a gente chega com muita alegria para seguir na sua companhia a partir de agora com a boa música gaúcha, né? O som aqui do nosso Rio Grande que segue em destaque para você a partir de agora. Você que já está ligado, né, acompanhando aí o sextou. E a partir de agora a gente vai seguindo por aqui com muita música, com a sua audiência. A gente agradece sempre, né? E você ligado conosco aqui em Davi Canabarro, em toda a nossa região. Vai nosso abração especial, uma ótima tarde de sexta-feira. Nesta tarde ensolarada, né? Temperatura na marca dos 16 graus neste momento. E a gente vai seguindo por aqui na sua companhia com muita música até as 19 horas. Você participa conosco também a partir de agora, pede o teu sucesso gaúcho no 984-352490, aqui é o nosso WhatsApp, ou também no nosso fixo, dá uma ligadinha no 3351-1277. E assim a gente vai junto fazendo a programação do Querência deste dia 8 de maio de 2026. Vamos nessa então com música na programação. Aquele abraço a você, nosso ouvinte especial de todos os dias, de todas as tardes. Você que liga o teu rádio e nos faz companhia. Vamos com o Grupo Rodeio. Não Largo de Mão, depois sucesso de João Luiz Corrêa na sequência Em Volta do Fogão. É. E agora chegando um friozinho, né? Aí tem que ficar em volta do fogão, né? Ah, não tem jeito. Vamos lá então, Grupo Rodeio na primeira. Agora 5 horas e mais 7 minutinhos. Abraço especial pra você, uma ótima tarde pra você.

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3: aí de volta por aqui, vamos nós seguindo então na programação aqui do Querência, a gente segue na sua companhia, né? A gente segue com a boa música pra você que nos acompanha em mais um final de tarde. Vamos seguindo por aqui, trazendo o seu pedido também, vamos trazendo o sucesso do Serranos, que é o pedido do nosso ouvinte Edenilson, ligado conosco, né? Todos os dias na nossa companhia. Forte abraço aí, obrigada pela audiência. Pediu, a gente já toca então o Bolicho do Tio Candinho, sucesso aí com os Serranos, já vamos tocar aqui na primeira. Depois o pedido também da nossa ouvinte Luzia, lá em Lagoa Vermelha, na nossa sintonia, todas as tardes, né? Acompanhando aqui o Querência. Forte abraço, oferece música pra nós aqui da rádio e pra todos os ouvintes também. Na sequência a gente roda música na voz aí do saudoso Porca Véia, Cavalo Tostado, depois na voz de Nelson e Janete, Pobreza Não É Defeito. Muito bem, já vamos tocar em seguidinha, tá bom? Nosso abraço a você que sempre participa da programação, pede o teu sucesso também. Seguimos então, tá aí o Bolicho do Tio Candinho na primeira. Agora 5 horas, 17 minutos.

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5: 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E vamos nós seguindo por aqui na programação, agora 5h30. A gente vai dando sequência aqui no Querência, a gente vai trazendo mais música por aqui, sempre atendendo o seu pedido também, trazendo sucesso gaúcho da tua preferência. Aquele abraço a você que nos acompanha todos os finais de tarde, né? Vamos seguindo por aqui, trazendo essa próxima música. Manda um abraço lá pro nosso ouvinte, o Jorge, lá de Casca. Tá ligado conosco também, né? Grande ouvinte nosso aí, sempre acompanha a programação. Então, aquele abração especial lá pro nosso amigo Jorge e todo o pessoal de Casca. Pediu música na voz do saudoso Clementino Zalza, O Baile da Serra. Então já vamos tocar na primeira por aqui, O Baile da Serra, para todo o pessoal de Casca, nosso abraço. Depois atendo também o pedido e mando um abraço especial lá pro nosso amigo Valdir. Grande abraço lá pro seu Valdir Antonello, lá na região de Casca também, sempre ligado, escutando aqui o nosso programa, né? Grande amigo da gente. Então vai aquele abração especial lá pro seu Valdir Antonello, também pra Joana, que estão aí só no pinhão e novinho, né? Eita, combinação boa! Com um clima desses, né? Com esse clima mais frio, cai bem. Então meu abração pra vocês aí, desejando também um ótimo final de semana. A gente roda em seguidinha. Música na voz aí do saudoso Porca Véia, Morena Luxuosa. Também atendo aqui o pedido lá do nosso amigo Oscarzinho, tá ligadito conosco lá no Passo das Pedras Caseiros, sempre sintonizado, escutando aqui o Querência. Então vai nosso abração especial também lá pro nosso amigo Oscarzinho, ligadito conosco, pediu pra nós oferecer uma música em homenagem a todas as mães do Rio Grande e do Brasil todo, né? Então vai, vamos aproveitar aqui o embalo e oferecer a Morena Luxuosa. E vai em homenagem também a todas as mães. Tá bom? Nosso abraço. Depois também o pedido do nosso amigo Lúcio, ligado conosco, pede música de Gildo de Freitas. Música bonita, a todos devemos rezar. e oferece para todos.

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Seguimos então com música na programação aqui do Querência. Nosso abração a você ligado conosco, né? Você sintonizado aqui na Amizade FM. Vamos trazendo aqui essa próxima, atender o pedido da nossa amiga Geni. Toninha, que ainda fica na Barro, ligada conosco, né? Sempre nos fazendo companhia. Então manda aquele abraço especial lá pra Geni, Toninho e toda a família aqui da Vi, oferecendo música especialmente, né, a todas as mães, pela passagem do Dia das Mães, né, que já é no próximo domingo. Então tá oferecendo pra todas as mães. Então a gente vai oferecendo aqui essa próxima música, que é uma música muito bonita na voz aí do saudoso Porca Véia, a música Mulheres, Mulher Gaúcha. Então vai dedicada a todas as mulheres, em especial a todas as mães. Nossa homenagem também para nossa amiga Geni, né? Também é mãe, então nossos parabéns, a nossa homenagem também. Deixa eu aproveitar também essa música, que é uma música muito bonita, mandar um abração especial para nossa amiga Jo, ligadinha conosco lá em Blumenau, Santa Catarina, sempre nos fazendo companhia também na audiência aqui do Querência. Então mando aquele abraço especial para Jo, oferecendo música pro seu esposo Gilmar. Aquele abraço pra vocês aí, tudo de bom. Valeu pela sintonia, um ótimo final de semana. A gente oferece aqui essa próxima música também e, claro, todo o programa de hoje. Depois, também atendo o pedido da nossa ouvinte aí, Elvira, lá em Marau. Tá ligada conosco também, né? Meu abração especial pra Elvira, todo o pessoal de Marau. Pede música também, né? Em homenagem a todas as mães, principalmente as mães que fazem parte do grupo da terceira idade lá de Marau. O nosso abraço especial pra vocês aí, a música Mulher do Baile. Na sequência a gente já toca sucesso na voz aí do velho milongueiro. Também mando um abraço aqui especial lá pro nosso amigo Rui, ligadinho conosco lá em Guabiju, também acompanhando as boas músicas gauchescas, né? Abração especial lá pro nosso amigo Rui, todo o povão lá de Guabiju. Na sequência a gente roda sucesso na voz aí do Teixeirinha, A Fama do Boi Barroso. Assim a gente segue em frente neste finalzinho de tarde aí de sexta-feira. Tá então na primeira, música bonita, Mulheres, na voz aí do saudoso Porca Véia.

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0: Deus.
1: Olá, meu amigo, olá, minha amiga ouvinte. Eu sou o Padre Ezequiel. Esse é o momento de despertar para o amor. Eu queria falar hoje sobre liderança. Você se considera um líder? Você é uma pessoa que lidera, sim ou não? Algumas características da liderança são as seguintes. Uma delas é o poder de decisão rápido e firme que o líder tem. Você sabe que muitas pessoas são indecisas. Indecisas em coisas pequenas, básicas, do dia a dia. Por exemplo, mães, pais, enfim, situações que são demoradas para tomar a decisão. O líder, normalmente, ele tem decisões mais rápidas e ele tem decisões firmes. O líder não só trabalha com um objetivo definido, como também ele já, na mente dele, ele tem um plano definido para atingi-lo. Uma outra característica é a autoconfiança. A autoconfiança é muito importante para quem quer liderar. O principal motivo para a indecisão é a falta de confiança. Uma pessoa indecisa, ela é insegura. Por isso, aqui não é só pensar nos outros, no líder da empresa, mas você, na tua casa. Você demora muito para decidir as coisas e o problema está aí e a decisão precisaria ser tomada e você não toma essa decisão. Então veja que ali pode haver insegurança. Todo líder se destaca por ter autoconfiança, iniciativa, segurança. Também a liderança dispõe de imaginação, entusiasmo. O líder é quem entusiasma os outros. Tem autocontrole e também tem uma personalidade agradável. Tem capacidade de concentração, tem capacidade de tolerância. Por isso, quando você pensa em você mesmo, em você mesma, pense se você tem essas características. Uma outra coisa é que também o líder, ele tem a capacidade de convencer as pessoas para que elas assumam responsabilidades conjuntas para chegar a um objetivo. Isso se aplica na empresa, no futebol, enfim, na igreja, na política, se aplica em todo lugar. O líder, ele tem capacidade de convencimento, não porque ele tem lábia só. Não, porque ele transmite uma confiança e as pessoas se agregam ao redor dele para atingir o objetivo. A partir disso, pense se você tem características de liderança ou não. Deus Pai de amor e de bondade, fonte da bênção, dignai-vos abençoar os vossos filhos e filhas. Abençoai com o vosso amor a sua família, as suas casas, o seu trabalho. Abençoai as crianças, abençoai os jovens, abençoai os idosos e doentes. Abençoai a todos com a vossa graça, com o vosso amor. Sustentai-os para que vivam em abundância. Em nome do Pai, do Filho, do Espírito Santo. Amém.
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11: É, estamos de volta. Seguimos agora às 6:11. 6:11, a gente segue na programação. 14 graus a temperatura neste início de noite de sexta-feira. Vamos conferindo aqui a previsão para o final de semana, a previsão do tempo. Então, conferimos aqui para amanhã. Amanhã, sábado, dia 9, sol e muitas nuvens. À noite, o céu ainda fica com muita nebulosidade, mas sem previsão de chuva. Temperatura mínima de 7, a máxima não passa dos 13 graus. Amanhã, sábado, então, sem previsão de chuva. Para domingo, também sol com muitas nuvens durante o dia, períodos de céu nublado, sem previsão de chuva. Para o próximo domingo, né? Só friozinho, hein? Temperatura mínima de 5 e a máxima não deve passar aí dos 9 graus no próximo domingo, né? Dia das Mães aí com sol, mas frio. Uma barbaridade, né? Mas não há de for nada, né? Vamos seguindo em frente por aqui. Seguimos aí com música com o seu pedido também. Vamos trazendo aqui essa próxima, eu atendo pedido lá do nosso amigo Braulino, lá em São Jorge. Tá ligado conosco também na companhia aqui do Querência. Forte abraço aí, uma ótima noite de sexta-feira. Pediu música do saudoso Clementino Zalza. Já vamos tocar então o Xote Laranjeira, música bonita. Depois Também mando um abraço especial lá pro nosso amigo Ari Vicenci, lá em São Domingos do Sul. Tá ligado conosco, né? A gente agradece o carinho da companhia e a participação também. Já vamos tocar em seguidinha a música Lá no Meu Rancho, na voz aí de Castilho Vargas. Então, na sequência, a gente toca aí depois a música Bagual e Meio, na voz aí do grupo Sinuelo Pampiano. Já vamos tocar então o nosso abração. Tá mandando aquele abraço também para todas as mães. Então fica aí a homenagem, né? Lá do nosso amigo Ari Vicenci. Tudo de bom e seguimos então com música na programação, tá aí na primeira, o Xote Laranjeira.

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2: Vamos nós, seguindo na programação, conferindo por aqui as cotações agropecuárias desta sexta-feira, dia 8 de maio. Conferindo então o valor da soja sendo cotada a R$ 119, a saca de 60 quilos. O milho a 60, a saca de 60 quilos. E o trigo a 65, a saca de 60 quilos. Daí as cotações então desta sexta-feira, com os valores médios praticados aqui em nossa região. 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

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E aqui a gente segue trazendo música por aqui, vamos mandando um abraço também lá pra nossa ouvinte Geni, lá em Gentil, ligada conosco, né, na sintonia aqui da programação. Um abração especial pra nossa amiga Geni e todo o pessoal lá em Gentil, tá pedindo música e oferecendo, claro, né, pra todas as mães. Então vai em homenagem aí o programa de hoje, né, dedicado aí a todas as mães. Então, aquele abração lá pra Geni, a gente vai trazendo música bonita na voz aí dos Monarcas de Bota Nova. Depois, os filhos do Rio Grande, na sequência, manda um abraço também lá pra nossa ouvinte Adorzíria e o seu Pedro, na nossa companhia também. Sempre de rádio ligado, né? Estourando a fita, acompanhando aqui a Amizade FM, né? Abração especial, então, lá pra Adorzíria, lá pro seu Pedrinho, tudo de bom. A dona Adorzíria pede música em homenagem também a todas as mães. A gente vai aproveitar essa música aqui dos Filhos do Rio Grande, que é o pedido lá da nossa amiga Vânia, ligadinha conosco, né, sempre na companhia aqui da Amizade FM também. Então mando aquele abração especial lá pra Vânia, o seu esposo Dirceu, lá em Nova Araçá. Muito obrigada pelo carinho da companhia e pediu aí a Flor do Meu Jardim. Então vamos mandar já em seguidinha sucesso aí dos Filhos do Rio Grande. Bom, e assim a gente segue até as 19 horas na programação aqui do Querência. Tá aí na primeira, De Bota Nova, depois A Flor do Meu Jardim, na sequência. Agora 6 horas, 32 minutos.

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6: 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É, e seguimos, 6:43. Vamos seguindo na reta final aqui da programação do Querência, né? Mas seguimos aqui na sua companhia com a boa música. Vamos trazendo sucesso aqui dos Serranos, que é o pedido do nosso ouvinte Edenilson, ligado conosco. Valeu pela audiência. Sucesso Andanças Serranas. Já vamos tocar por aqui. Também mando um abraço lá pro nosso ouvinte O Cabelo, lá em Guabiju. Tá na nossa companhia também nesta noite de sexta-feira, oferecendo música especialmente pra Luzia, lá de Lagoa Vermelha. Sucesso aí com Porca Véia. Também mando um abraço aqui lá pra nossa amiga Vânia, ligadinha conosco. Aquele abraço especial lá pra Vânia, o seu Sadi Lisboa lá em Vanini. Pessoal que acompanham direto aqui a programação. Vai nosso abração especial pra vocês aí também. Também o pedido aqui do Giancélio Cordeiro, aqui na Vica Nabarro, na nossa companhia. Pediu música, nosso abraço. A gente agradece a audiência e a participação também. E assim a gente vai seguindo com música. Vamos lá na primeira, trazendo então sucesso aí com os Serranos, Andanças Serranas. Ótima noite pra você.

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isso aí, agora 6:53, 6:53. E nós vamos fechando aqui as porteiras do Querência, né? Fechando a programação desta sexta-feira. Deixo meu abraço, agradecendo o carinho da sua companhia. Fica as músicas solicitadas tocando, né? O pedido lá da nossa amiga Vânia. Pediu música na voz aí do saudoso Clementino Zalza. Vamos deixar tocando então o Serrano Pachola. Depois com Baitaca, a música Lamento de Pobre. Aí vamos deixar tocando aí pra finalizar. E claro que tem muito mais pedidos aqui, mas infelizmente eu não vou conseguir tocar, né? Não vou conseguir tocar todas as músicas e nem mandar todos os alô que a gente tem aqui no nosso WhatsApp, né? Vou ficar devendo aqui os alô, os abraço e música também. Tenho que ir ficando por aqui, daqui a pouquinho entra a Voz do Brasil, então não tem jeito, né? Mas agradeço a sua audiência, a sua participação também, mas fique ligado aí que depois da Voz do Brasil a programação segue e eu volto amanhã sábado bem cedinho, né? Às 6:00 da manhã, abrindo aqui a programação da Amizade FM, tá bom? Então deixo meu abraço e o desejo pra você de uma excelente noite de sexta-feira, tá bom? Tudo de bom, até amanhã!

0: 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As notícias do governo federal que movimentaram o país no dia de hoje.
1: Boa noite.
2: Uma boa noite para você que nos acompanha em todo o país.
1: Sexta-feira, 8 de abril de 2026.
2: E vamos ao destaque do dia: investimento em energia.
1: São 130 bilhões de reais para melhorar a distribuição de energia elétrica no país até 2030. Gabriela Noronha.
3: Foram renovados os contratos de concessão de 16 distribuidoras de energia elétrica. A renovação dos contratos beneficia cerca de 42 milhões de residências no país.
2: E anunciado também, Luz para Todos vai chegar a mais 233 mil novas famílias.
1: E ainda, rendimento médio mensal do brasileiro alcança o maior patamar da série histórica desde 2012.
2: O valor tem crescimento de 5,4% em 2025 e chega a R$ 3.367, Graziela Bezerra.
4: O aumento da oferta de trabalho foi o que mais puxou o incremento da renda.
1: Você vai ouvir também serviços públicos na mão.
2: GovBR alcança a marca de 500 milhões de assinaturas eletrônicas.
1: Saiba como proteger sua conta e evitar golpes virtuais. Cleide Lopes.
5: Você pode acessar na plataforma serviços digitais que vão ajudar a proteger seus dados contra golpistas.
2: Hoje, na apresentação da Voz do Brasil, Mariana Jundumem, Nazi Brum.
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2: 130 bilhões de reais em investimentos para modernizar a distribuição de energia elétrica no país até 2030.
1: O anúncio foi feito em evento que contou com a presença do presidente Lula.
2: O objetivo é melhorar a qualidade dos serviços prestados à população e incentivar o desenvolvimento e a geração de renda.
3: Foram renovados nesta sexta-feira os contratos de concessão de 16 distribuidoras de energia elétrica em 13 estados do país. Os contratos devem viabilizar cerca de 130 bilhões de reais em investimentos até 2030. Esses recursos serão investidos em projetos de modernização da rede, expansão de linhas de distribuição e aumento da capacidade de resposta a apagões e eventos climáticos. Por exemplo, segundo o ministro de Minas e Energia, Alexandre Silveira, os contratos agora incluem novas regras para melhorar o atendimento ao consumidor.
6: O objetivo é proporcionar atendimento mais eficiente, mais rápido, mais respeitoso aos consumidores de energia brasileiros. Bairros mais pobres terão o mesmo padrão de qualidade que os bairros mais ricos.
3: A renovação dos contratos beneficia cerca de 42 milhões de residências no país. Além disso, a expectativa é de que sejam gerados mais de 100 mil empregos. Presente na cerimônia, o presidente Lula falou sobre a importância da parceria entre Estado e iniciativa privada para garantir o fornecimento de energia em todo o Brasil.
7: Que a gente pode ter um país que nunca mais teremos apagão. E a renovação desses contratos, antecipando inclusive a renovação, é uma demonstração de que o governo tem confiança nos empresários, de que a gente pode apresentar ao Brasil a ideia de que o Estado pode trabalhar em parceria com os empresários e permitir que os empresários possam executar o trabalho da forma mais perfeita possível.
3: Durante o evento, o presidente Lula e o ministro Alexandre Silveira também assinaram a atualização de um decreto que moderniza o Luz para Todos, programa que leva energia a quem mais precisa e amplia o alcance da iniciativa para mais de 233 mil novas famílias. O objetivo é promover o uso produtivo da energia voltado à geração de renda. No caso do pequeno produtor Gilson Matos, de Canavieiras, no sul da Bahia, a chegada da energia elétrica trouxe uma verdadeira mudança de vida.
8: Era luz de vela, era o lampião, a água para chegar até aqui era uma dificuldade tremenda, tudo era mais difícil, a gente não tinha projetos. Então, depois da chegada do Luz para Todos, tudo mudou, né? Nos incentivou a plantar, a criar, produzir, fazemos hortas. Hoje nós já temos água com facilidade, porque nós já temos bomba elétrica. Tudo hoje ficou mais fácil.
3: Com a atualização, o programa Luz para Todos passa a priorizar grupos como mulheres, chefes de família, comunidades que necessitam de infraestrutura voltada à segurança alimentar e famílias em situação de vulnerabilidade. Reportagem Gabriela Noronha.
1: E o programa Gás do Povo tem data fixada e será pago sempre no dia 10 de cada mês.
2: Neste domingo, a Caixa Econômica Federal fará o pagamento do Vale Recarga para cerca de 2 milhões e 700 mil famílias.
1: Para ter acesso à recarga, o responsável familiar deve procurar uma das 25 mil revendedoras em todo o país, utilizando o cartão do Bolsa Família com chip ou o cartão de débito da Caixa.
2: Também pode utilizar o CPF e o código de validação que será enviado para o celular do responsável.
1: O programa Gás do Povo fornece a recarga de botijões de 13 quilos para 15 milhões de famílias inscritas no Cadastro Único.
2: Mas elas não recebem todas ao mesmo tempo. As recargas têm validade de 2 a 3 meses, a depender do tamanho da família.
1: O brasileiro está ganhando mais.
2: O valor médio mensal recebido já passa de R$3.367, o melhor da série histórica do IBGE desde 2012.
1: A melhoria nos rendimentos foi verificada no mercado de trabalho e também nos benefícios sociais.
4: É o maior rendimento da série histórica iniciada em 2012. O rendimento médio mensal do brasileiro foi de R$ 3.367 em 2025, um crescimento de mais de 5% em relação ao registrado em 2024. No universo de 212 milhões de brasileiros, 67% tiveram algum tipo de renda no ano passado. O aumento da oferta de trabalho foi o que mais puxou o incremento da renda. No ano passado, a população ocupada chegou a 101 milhões de pessoas e a massa de rendimento total dos trabalhadores atingiu quase R$ 362 bilhões de reais. Também um recorde. Outras fontes contribuíram para o aumento da renda, como explica o pesquisador do IBGE, Gustavo Fontes.
9: Ao analisar por tipo de rendimento, se observa que 47,8% da população possui rendimento do trabalho, enquanto 27,1% tinham rendimentos de outras fontes. Entre esses outros rendimentos, o destaque vai para a aposentadoria e pensão, que abrange 13,8% da população residente, seguida por rendimentos de programas sociais do governo, 9,1%.
4: A região sul manteve a maior proporção de pessoas com rendimento, cerca de 71%, enquanto norte e nordeste apresentaram os menores percentuais, apesar dos avanços registrados nos últimos anos. Para o economista José Luiz Pagnussá, os números apontados pela PNAD mostram uma evolução no mercado de trabalho e nas políticas sociais.
10: Porque ao mesmo tempo em que o rendimento médio está subindo, temos recordes também no número de pessoas ocupadas. E além disso, dado o impacto das políticas sociais, esse recorde se dá também com os menores índices de desigualdade da história brasileira.
4: Na comparação com o período pré-pandemia, o aumento é mais expressivo. O rendimento médio de todas as fontes ficou 8,6% acima do registrado em 2019, o que mostra que a recuperação na renda se manteve de forma consistente até 2025. Reportagem Graziele Bezerra.
2: Cartão de crédito, cheque especial, crédito pessoal.
1: Brasileiros que não conseguem pagar dívidas nessas modalidades têm agora a oportunidade de sair do sufoco financeiro com o Desenrola Famílias.
2: Juros mais baixos, prazos mais longos e descontos estão entre as vantagens do programa.
11: Jácio Fiuza Júnior, de 73 anos, é jornalista aposentado e tem dificuldades para pagar as faturas do cartão de crédito.
12: Fiz a negociação, dividi em várias parcelas. E do jeito que está, não baixa a dívida.
11: Assim como Jácio, 80% das famílias brasileiras têm algum tipo de dívida, principalmente com cartão de crédito, cheque especial e crédito pessoal, segundo a Confederação Nacional do Comércio. Agora, essas famílias têm a oportunidade de aliviar o orçamento com Desenrola Famílias. Podem participar pessoas com renda mensal de até R$ 8.105, com dívidas contraídas até janeiro de 2026, com atraso entre 90 dias e 2 anos. O programa prevê descontos de até 90%, linhas de crédito com juros limitados a 1,99% ao mês, prazos de até 48 meses e ainda a possibilidade de usar até 20% do saldo do FGTS ou R$ 1.000 para abater dívidas. E pessoas com dívidas de até R$ 100 terão o nome limpo num prazo de 30 dias. O Desenrola também exige que as instituições financeiras invistam na educação financeira financeira. Reinaldo Domingos, especialista em educação financeira, diz que é preciso consciência para que as famílias não voltem a se endividar.
13: Tudo que nós ganhamos e nós gastamos, é necessário que nós tenhamos uma organização. O Desenrola Brasil é uma opção, é uma oportunidade muito importante, só que ela precisa vir junto com a educação do comportamento financeiro.
11: A adesão ao Desenrola Famílias deve ser feita diretamente com os bancos e instituições financeiras. Só no Banco do Brasil, nos dois primeiros dias do programa, foram feitos 12.600 pedidos de renegociação. Gilson Bittencourt, vice-presidente de Agricultura e Agricultura Familiar do Banco do Brasil, disse que espera uma procura intensa pelo Desenrola Famílias nos próximos dias.
14: Recuperar sua adimplência, abrir novas possibilidades de acesso ao crédito. A nossa expectativa com esse segundo é que ele atinja ainda um grupo maior de famílias e traga mais tranquilidade para as famílias e, nesse caso aqui, para os clientes do Banco do Brasil.
11: E para o jornalista Jácio Fiuza, que nos contou sobre a dívida com cartão de crédito, o programa chegou em boa hora.
12: É um programa que vai beneficiar a mim e muitas famílias brasileiras, né?
11: O Desenrola Famílias também protege as famílias das dívidas com casas de apostas, as chamadas bets. Ele estabelece o bloqueio de CPF para apostas por um período de 12 meses. Colocução de Thaísa Vitória, reportagem Luciana Colares de Holanda.
1: Para estimular as mulheres a seguirem a carreira acadêmica, a CAPES, Coordenação de Aperfeiçoamento de Pessoal de Nível Superior, criou o programa Aurora.
2: A iniciativa é voltada a professoras vinculadas a programas de pós-graduação que sejam gestantes ou mães de crianças de até 2 anos.
1: Em outra frente, estudantes indígenas também estão sendo estimulados na pós-graduação, a seguirem na pós-graduação após concluírem o ensino superior.
2: Sobre esses programas, nós conversamos com a presidente da CAPES, Denise Pires de Carvalho. Acompanhe.
1: Oi, presidente, como vai? Vamos começar falando do estímulo que a CAPES vem oferecendo para que as cientistas que são mulheres consigam continuar suas pesquisas. Qual que é o problema que existe hoje em relação à maternidade e que estímulo é esse?
15: Olá, Mariana, um prazer estar contigo e com o Nazi na Voz do Brasil. As mulheres, elas são maioria entre as mestres e as doutoras do nosso país há mais de 20 anos. E nós temos no Brasil 49% de mulheres cientistas. No entanto, elas atuam menos no corpo docente da pós-graduação. Então há um gargalo, há um impedimento no ingresso e permanência das mulheres como professoras na pós-graduação.
1: Presidente, assim como as mulheres, a CAPES também tem investido em outras ações aí para promoção da diversidade, com um programa voltado para jovens indígenas, né? O que que é esse programa? Como que ele vai ajudar a ampliar a participação dessas diversas etnias no ambiente de produção científica?
15: É o novo programa de desenvolvimento acadêmico indígena, porque os nossos estudantes indígenas têm sido incluídos no ambiente da educação superior. Quando eles terminam os seus respectivos cursos, eles querem ingressar, muitos deles, nos cursos de mestrado e doutorado. No entanto, a seleção para esses cursos acontece muitas vezes longe da localidade onde eles moram. Então, esse novo programa, ele vem para que aconteça uma seleção dos estudantes indígenas de uma maneira nacional. Eles podem aplicar a seleção do local onde eles estão, muito semelhante ao que fazemos com os estudantes que vêm do exterior para estudar no Brasil. Então, um estudante que está em São Gabriel da Cachoeira, que acabou a sua graduação, ele pode tentar a seleção para o mestrado ou doutorado na Unicamp, na UNB, na UFRJ, ou mesmo na Universidade Federal do Amazonas, sem precisar sair de São Gabriel da Cachoeira. Ele faz a seleção e ele só vai para a região para onde ele é selecionado, depois dele ser selecionado.
2: Agora, presidente, como é que a CAPES identificou a necessidade desse estímulo aos indígenas, né? E que benefícios a maior diversidade de culturas e origens dos cientistas pode trazer para as pesquisas brasileiras?
15: Foram os próprios estudantes indígenas que trouxeram essa demanda para a CAPES, junto com os professores, professores que atuam na educação escolar indígena, que vieram nos propor que nós fizéssemos um programa específico para que esses estudantes provenientes de povos originários que estão em regiões mais isoladas do país possam continuar os seus estudos, fazendo a seleção das suas localidades. E eles vão migrar para seguir os seus estudos no mestrado, no doutorado, somente após serem selecionados.
1: Mas é como o Nazi disse, né? Tem um benefício para a própria produção científica brasileira, para o tipo de pesquisa que vai ser feita?
15: Com toda certeza, porque nós temos a educação dialógica, é aquela que leva melhores resultados. E esses estudantes, com certeza, terão muito a contribuir no ambiente da pós-graduação, porque eles trazem todos os saberes que existem nos povos originários, toda aquela troca de experiência entre a produção de conhecimento do ambiente da universidade, que é internacional, agora passa a contar também com o conhecimento que vem dos povos originários. E essa educação dialógica certamente aumentará a produção de conhecimento no nosso país e será uma produção de conhecimento que tem possibilidade de atender muito mais às demandas da nossa sociedade, nos diferentes territórios da nação.
1: Agora, presidente, para além desses grupos específicos que a gente mencionou aqui, as mulheres, os indígenas, o governo do Brasil tem também feito um movimento de valorização da produção científica como um todo, teve inclusive reajuste das bolsas, da CAPES, e a gente vê outros estímulos aí. Eu queria que a senhora falasse um pouco mais para a gente do que foi feito nesses últimos anos.
15: No ano de 2023, quando assumimos, houve um aumento de pelo menos 40% no valor das bolsas, mestrado e doutorado, e esse aumento no valor das bolsas foi acompanhado também de um aumento no número de bolsas. É importante que tenhamos cada vez mais pós-graduandos com acesso à bolsa, porque a bolsa garante permanência do pós-graduando nos cursos e a conclusão do mestrado e do doutorado. Mas, para além disso, a CAPES tem seguido no caminho de contratos com as editoras, através do portal de periódicos da CAPES, que completou 25 anos, nós estamos investindo não somente no acesso à leitura pelos programas de pós-graduação. Então, há 25 anos, a CAPES propicia o acesso à leitura dos periódicos internacionais. Agora, a CAPES financia também a publicação da ciência brasileira, a publicação dos artigos da produção de conhecimento nacional nessas revistas internacionais. Com isso, nós temos aumentado muito o número de artigos publicados pela pós-graduação brasileira nas revistas internacionais. Certamente o Brasil vai ficar melhor colocado no futuro próximo entre os países que mais produzem conhecimento no mundo. Para além de produzirmos mais, termos o nosso trabalho aceito para publicação, o que comprova a excelência da ciência brasileira, porque é muito difícil publicar nessas revistas, somente artigos de qualidade são aceitos. Agora, com o pagamento que é feito pelo Ministério da Educação através da CAPES, nós temos um aumento no número. E esse artigo que é publicado internacionalmente em acesso aberto, ou seja, todo mundo vai poder ler a produção científica nacional, nós teremos um aumento da citação dos trabalhos que são originários da pós-graduação e da ciência brasileira. Portanto, uma ciência que produz mais, publica mais e tem maior visibilidade.
2: Certo, muito bom. Nós conversamos com Denise Pires de Carvalho, presidente da CAPES, que é a Coordenação de Aperfeiçoamento de Pessoal de Nível Superior. Presidente, muito obrigado pela participação na Voz do Brasil.
15: Prazer é todo meu.
1: Recorde de exportações do agronegócio brasileiro no primeiro trimestre desse ano eleva o setor à posição de destaque no comércio internacional.
2: As vendas no exterior somaram mais de 38 bilhões de reais, um aumento de 0,9% em relação ao mesmo período do ano passado.
1: De acordo com o Ministério da Agricultura e Pecuária, o principal destino das exportações do agro brasileiro é a China.
2: Os números, segundo o Ministério da Agricultura, refletem a competitividade dos produtos brasileiros no comércio internacional.
1: E também são fruto da da ampliação do mercado. Já são 601 aberturas de mercado do agronegócio desde 2023.
2: Quem explica é o secretário de Comércio e Relações Internacionais, Lucas Rua.
16: Aproximadamente 30% de tudo que nós exportamos é do complexo soja, mas eu queria chamar a atenção aqui também para as proteínas animais. Nós tivemos um acréscimo de aproximadamente 22% nas exportações, um destaque para recordes em carne bovina, também na carne suína, e a gente vê efetivamente um trabalho de diversificação de mercado. Veja o caso do açaí, das castanhas, de alguns produtos básicos como o feijão, a partir de uma série de ferramentas que nós temos, por exemplo, aqui no Ministério da Agricultura, como o Agro Insight, Passaporte Agro, a participação em feiras internacionais em conjunto com a Apex, a gente gera oportunidade, a gente gera renda e a gente gera emprego, especialmente onde mais precisa, que é no interior do nosso país.
1: Serviços públicos em um clique. Está cada vez mais fácil e simples resolver e acessar as políticas de governo sem sair de casa.
2: No início de maio, o gov.br registrou mais de 500 milhões de assinaturas eletrônicas.
1: E pela primeira vez, mais de 80 milhões de brasileiros acessaram o gov.br em um único mês.
2: O número de acessos únicos foi registrado em março e supera a população de países como a Alemanha e França.
1: Para garantir a segurança no acesso, o gov.br conta com níveis de proteção.
2: E dentro da ferramenta é possível encontrar serviços que ajudam a evitar golpes virtuais.
5: Acessar serviços do INSS, do SUS ou até assinar um documento sem sair de casa já é uma realidade no Brasil. Tudo isso é possível com a conta gov.br. Ela funciona com um login único que reúne mais de 4.600 serviços digitalizados do governo federal. Hoje, mais de 175 milhões de brasileiros já utilizam a plataforma, entre eles o vendedor Pedro Vieira.
17: Uso para carteira, uso para curso também, para acessar documentos, imposto de renda também, tudo, uso o Gov para tudo.
5: E Pedro Vieira destacou a segurança ao usar a ferramenta.
17: E é muito seguro, bem confiável. Tem acesso biométrico, tem acesso digital também.
5: Para dar mais segurança ao cidadão, a conta gov.br funciona com diferentes níveis de proteção. O bronze concede o acesso básico, o prata é feito com avaliação bancária e o ouro com biometria. E quanto maior o nível da conta, mais seguro é o acesso. Além disso, o usuário pode ativar a verificação em duas etapas, que funciona como uma segunda barreira contra invasões, como explica Hudson Mesquita, diretor do Departamento de Identidade Digital do Ministério da Gestão e da Inovação em Serviços Públicos.
18: Após ele entrar com o CPF e a senha, é solicitado um código que ele mesmo gera ali no aplicativo gov.br. Então, imagina um cenário onde o fraudador consegue roubar a senha do cidadão, ele não teria acesso a esse código, não teria como acessar a conta, né? Então, é uma segunda camada ali de segurança.
5: Com a conta Gov protegida, você pode acessar na plataforma serviços digitais que vão ajudar a proteger seus dados contra golpistas. A proteção do CPF impede que empresas sejam abertas no seu nome sem autorização. O BC Protege Mais bloqueia a abertura de contas bancárias indevidas. E o Registrato permite consultar contas, dívidas e chaves Pix vinculadas ao seu CPF. E tudo isso sem precisar enfrentar filas ou sair de casa. É o caso do educador físico Felipe Cavalcante.
19: Porque antigamente a gente tinha que ir lá na hora, né? E presencialmente, toda aquela burocracia, e hoje na nossa mão a gente consegue resolver esse problema.
5: Em caso de dúvidas, as pessoas podem acessar o gov.br/conta. Também é possível receber atendimento presencial sobre a plataforma. Para encontrar uma unidade do balcão gov.br, vá em gov.br/presencial. Reportagem Cleide Lopes.
1: Foram as notícias do Governo do Brasil.
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2: Fique agora com as notícias do Poder Judiciário e do Congresso Nacional. Uma boa noite.
1: A gente volta segunda-feira. Boa noite para você e até lá.
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20: Você vai ouvir agora notícias do Poder Judiciário.
21: STF fixa regras para o pagamento de verbas indenizatórias e reafirma o teto constitucional.
22: STJ define que oferta de imóvel em plataformas como o Airbnb exige aprovação do condomínio.
21: Justiça Eleitoral atinge 158 milhões de eleitores e 88% de biometria.
22: Boa noite, eu sou Carlos Eduardo Cunha.
21: E eu sou Walter Lima.
22: O STF publicou um conjunto de decisões sobre o regime remuneratório do Judiciário e do Ministério Público.
21: As decisões estabelecem medidas para unificar critérios nacionais de pagamento, restringir a criação de benefícios e ampliar a transparência na folha de pagamento do setor público. Arthur Filho.
23: Entre os principais pontos definidos pelo Supremo Tribunal Federal está o reforço de que o subsídio dos ministros da Corte continua sendo o teto remuneratório da administração pública. O tribunal também reafirmou a equiparação entre os regimes remuneratórios da magistratura e do Ministério Público, desde que observados os limites constitucionais. Outro ponto central é a regra de que verbas indenizatórias só podem ficar fora do teto quando houver previsão expressa em lei nacional, além de unificação de critérios pelo Conselho Nacional de Justiça, o CNJ, e pelo Conselho Nacional do Ministério Público.
22: O uso de imóveis residenciais para estadias de curta duração, como em contratos na plataforma Airbnb, depende da aprovação do condomínio.
21: Essa definição é do STJ. Fátima Uchoa.
24: A proprietária de um apartamento em Minas Gerais pretendia destiná-lo a estadias de curta duração sem necessidade de aprovação em assembleia, mas o condomínio alegava que isso, além de não estar previsto em convenção, afastava o caráter residencial do prédio. No STJ, o voto que prevaleceu no julgamento foi o da ministra Nancy Andrighi. A segunda sessão manteve acórdão do Tribunal Estadual e considerou que o uso dos imóveis para exploração econômica ou profissional descaracteriza a destinação residencial e, por isso, deve ser autorizado por, no mínimo, 2/3 dos condôminos. Essa definição uniformiza o entendimento do próprio STJ sobre o tema.
22: Justiça Eleitoral atinge 158 milhões de eleitores e 88% de biometria.
21: Dados foram consolidados após o fechamento do cadastro eleitoral. Fábio Ruas.
25: O fechamento do cadastro 150 dias antes das eleições é uma forma da Justiça Eleitoral organizar o pleito. E com isso, o Corregedor-Geral da Justiça Eleitoral, ministro Antônio Carlos Ferreira, divulgou as informações durante sessão plenária. São mais de 158 milhões de eleitoras e eleitores, sendo 140 milhões com a biometria registrada. A presidente do TSE, ministra Carmen Lúcia, lembrou que a biometria traz mais segurança para as eleições.
22: Nos próximos dias 13 e 14, o TST sedia um encontro sobre boas práticas de conciliação e mediação.
21: O evento é uma etapa preparatória para a Semana Nacional da Conciliação Trabalhista 2026. Ana Paula Souza.
26: O encontro antecede a Semana Nacional da Conciliação Trabalhista 2026, que acontece de 25 a 29 de maio, com o slogan inspirado na Copa do Mundo, um acordo muda o jogo, já que o trabalhador pode procurar o Centro Judiciário de Conciliação de Conflito antes mesmo de ajuizar uma ação e resolver o problema sem precisar seguir com o processo nos tribunais.
22: Justiça Federal condena a União e INSS a reduzir prazo de perícias médicas no norte do Piauí.
21: A ação foi proposta pelo MPF, Vanessa Pereira.
27: Segundo o MPF, o tempo médio de espera para perícia na região norte do Piauí, especificamente nos municípios de Parnaíba, Cocal e Piracuruca, chega a mais de 6 meses. Tempo muito maior que a média nacional e o prazo fixado pelo STF. Agora, segundo a sentença, o INSS terá até 3 meses para realizar os agendamentos, perícias e avaliações sociais. Para isso, foi autorizado o atendimento de segurados em outras agências do INSS, perícias remotas, mutirões e convênios com entidades públicas ou privadas. Em caso de descumprimento injustificado, a multa estipulada é de R$ 5 milhões. Ainda cabe recurso da decisão.
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22: Boa noite.
21: Bom fim de semana e até segunda-feira.
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4: Eu sou Ricardo Nakaoka e estes são os destaques de hoje do Jornal do Senado, que começa agora. Congresso promulga lei que reduz penas dos condenados pelos atos de 8 de janeiro. Senado vai analisar redução do tempo de serviço para aposentadoria de policiais e bombeiros militares. Projeto torna inafiançável homicídio no trânsito cometido por motorista embriagado. Boa noite. O presidente do Congresso Nacional promulgou nesta sexta-feira a Lei da Dosimetria. A nova legislação, que reduz as penas dos condenados pelos atos de 8 de janeiro, passa a valer após a publicação no Diário Oficial da União. Repórter Maurício De Santi.
6: O projeto da dosimetria, com o objetivo de reduzir as penas para os condenados pelos atos do 8 de janeiro, foi aprovado pelo Senado e pela Câmara no ano passado, mas sofreu um veto integral do presidente Lula. Esse veto, no entanto, foi derrubado no dia 30 de abril por decisão da maioria dos deputados e dos senadores. Pela Constituição, o presidente do Senado pode promulgar uma lei quando o presidente da República deixa de sancioná-la em até 48 horas. E foi o que aconteceu. Para o senador Carlos Viana, do PSD de Minas Gerais, a lei da dosimetria é uma questão de justiça.
7: As pessoas que foram condenadas em 8 de janeiro, aquelas que depredaram, que cometeram crimes, elas têm que responder de acordo com a sua responsabilidade. Nossa obrigação fazer essa correção para que as pessoas respondam, mas dentro sim da responsabilidade, dentro do que cometeram.
6: Já o líder do governo no Congresso, o senador Randolfe Rodrigues, do PT do Amapá, tem um entendimento diferente e questiona a legalidade da redução de penas.
8: Se trata de crime contra o Estado Democrático de Direito. Então, claramente, são insuscetíveis de redução de pena, de anistia ou de indulto, conforme prevê a Constituição.
6: Com a publicação do ato de promulgação, a lei da dosimetria entra em vigor. Agora, cada um dos réus interessados precisa requerer a mudança no tempo de condenação junto ao Supremo Tribunal Federal.
4: E a Comissão de Segurança Pública aprovou convites para ouvir o diretor-geral da Polícia Federal, Andrei Rodrigues, e o delegado Marcelo Ivo de Carvalho. A ideia é esclarecer a expulsão

0: licenciado Jorge Seif, do PL de Santa Catarina, foram motivados por divergências entre as versões da Polícia Federal brasileira e das autoridades dos Estados Unidos. Segundo o senador, o diretor-geral da PF teria afirmado à imprensa que a detenção de Ramagem foi fruto de uma cooperação bilateral. Versão que teria sido negada pelos americanos logo em seguida.
1: O delegado de uma instituição respeitada que nós amamos, respeitamos, que é a Polícia Federal do Brasil, dando declarações desastrosas e acima de tudo ele mentiu, ele inventou ou tem acordo, nós não sabemos. O Brasil precisa saber.
0: Delegado Marcelo Ivo de Carvalho, que atuava junto ao Serviço de Imigração e Alfândega dos Estados Unidos, foi desligado da função após o ocorrido.
2: O Senado vai discutir o projeto da Câmara dos Deputados que reduz o tempo mínimo de atividade militar exigido para a aposentadoria integral de policiais e bombeiros. A proposta permite que os estados diminuam em até 5 anos as regras aplicáveis a esses profissionais. Repórter Douglas Castilho.
3: A regra atual prevê que os militares, para fazerem jus à aposentadoria com o valor integral de seus vencimentos, devem trabalhar por 35 anos, sendo ao menos 30 deles como militar. Com a proposta, os estados passariam a ter a liberdade de reduzir o tempo necessário na atividade militar de 30 para até 25 anos. A medida é uma forma de reconhecer as dificuldades inerentes a essas profissões. O senador Stevenson Valentim, do Podemos do Rio Grande do Norte, afirmou ser favorável à discussão do projeto no Senado e explicou suas razões.
4: Você sabe que é trabalhar na escala 24x24, 24x32, não, e lidando com situações de estresse, passando o dia todo lidando com coisas que ninguém quer lidar, que é a segurança pública, que é trocar tiro com bandido, que é subir morro, que é ir atrás de traficante, de bandido. Eu acho que é justo a gente discutir isso aqui.
3: O texto também afeta a regra de transição daqueles que ingressaram na carreira antes de 2020. Os estados terão a permissão para baixar o requisito mínimo de 25 para 20 anos de serviço militar, embora os profissionais ainda precisem arcar com um pedágio proporcional ao tempo que faltar.
2: E foi sancionada a lei que permite aos médicos residentes o fracionamento das férias anuais, mas a medida só vai entrar em vigor 180 dias depois da publicação oficial. Repórter Lana Dias.
5: Uma nova lei permite o fracionamento das férias para médicos residentes. O texto sancionado pelo presidente Lula diz que, a pedido, os profissionais na especialização poderão dividir os 30 dias de repouso anual em períodos de, no mínimo, 10 dias cada. O parcelamento também vale para os residentes em outras áreas da saúde, com regras a serem definidas em regulamento. Quando a medida esteve em discussão no plenário do Senado, o senador Nelson Utrade, do PSD de Mato Grosso do Sul, que é médico, explicou que a proposta favorece a formação do profissional.
6: Você já com aquele pique entrando numa cirurgia atrás da outra, dali a pouco você entra de férias, fica 30 dias sem pegar num bisturi, sem pegar nas pinças cirúrgicas. Você regride, é uma coisa natural. Ao passo que se você puder fracionar suas férias, você vai conseguir de uma forma bem equilibrada colocar o seu descanso para ser exercitado sem perder o tempo do seu aprendizado.
5: Também médica, a senadora Zenaide Maia, do PSD do Rio Grande do Norte, defendeu a iniciativa.
7: A residência médica é uma força de trabalho em qualquer hospital e escola desse país. Então, querer fracionar suas férias é justo.
5: O fracionamento de férias começará a valer 180 dias depois da publicação da lei, ou seja, em meados de novembro. Até lá, o médico continua com direito a 30 dias consecutivos de férias, sem possibilidade de divisão. De acordo com a pesquisa Demografia Médica no Brasil, o país contava com 47,7 mil médicos residentes em 2024.
2: Estamos na campanha Maio Amarelo, que busca conscientizar a população da importância do trânsito seguro. Um dos projetos no Senado sobre esse assunto torna crime inafiançável o homicídio no trânsito quando o motorista está sob efeito de álcool. Repórter Márcio Maturana.
8: Começou a campanha Maio Amarelo para um trânsito mais seguro. O Senado analisa vários projetos sobre o assunto. Um deles, na Comissão de Constituição e Justiça, torna o bafômetro obrigatório para motorista envolvido em acidente. O texto é do senador Fabiano Contarato, do PT do Espírito Santo.
9: Se hoje um motorista, mesmo bêbado, mata alguém e fica no local, o delegado está impedido de lavrar o auto prisão em flagrante, porque não se imporá prisão em flagrante, nem se exigirá fianças ao condutor que prestar pronto integral socorro à vítima ou que não fugir do local. Então, todos ficam, se recusam a

0: submeter até o teste.
1: Outro projeto aprovado recentemente e já transformado em lei criou o Dia Nacional da Mobilização em Memória das Vítimas de Trânsito, a ser celebrado no terceiro domingo de novembro.
2: E a senadora Damares Alves, do Republicanos do Distrito Federal, destacou a importância da campanha Maio Laranja de enfrentamento à violência sexual contra crianças e adolescentes. A parlamentar defendeu a intensificação das ações de prevenção, denúncia e responsabilização diante da recorrência dos casos no país. Também afirmou que a subnotificação compromete a formulação de políticas públicas eficazes. Damares Alves também alertou que meninos estão entre as vítimas de abuso sexual e precisam de maior visibilidade nas ações de proteção.
3: E às vezes o menino não fala porque ele acha que foi uma brincadeira. E às vezes o menino não fala porque a vergonha para o menino é muito maior do que para a menina. Mas a gente precisa observar os comportamentos.
2: Com edição de Paula Groba e trabalhos técnicos de João Lira, o Jornal do Senado fica por aqui. Acompanhe agora as notícias do Tribunal de Contas da União e da Câmara dos Deputados. Boa noite e um bom fim de semana.
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6: Câmara aprova aumento da proteção legal para vítimas de crimes sexuais.
7: Presidente garante a votação da proposta que altera a jornada de trabalho.
6: Deputados defendem ações para a promoção do desenvolvimento regional.
7: Boa noite. Gilson Daniel, do Podemos do Espírito Santo, rebate declarações de gestores que criticam o repasse de recursos a municípios. De acordo com o parlamentar, é nas cidades que os investimentos públicos se traduzem diretamente em serviços essenciais, como água e energia.
6: Segundo Gilson Daniel, administrações municipalistas promovem impactos concretos na infraestrutura e na qualidade de vida da população. Ele alerta os capixabas para a importância de políticas que garantam apoio financeiro contínuo aos municípios.
7: Daniel Almeida, do PCdoB, registra a realização de programa do governo da Bahia que busca ouvir moradores, lideranças e representantes da sociedade civil para reunir propostas voltadas ao planejamento público do estado. Ele ressalta que a abertura da ação ocorreu no início do mês em Irecê.
6: Daniel Almeida sublinha que o modelo funciona como espaço de prestação de contas sobre compromissos assumidos anteriormente pelo Executivo Estadual. Ele assinala que a mobilização deve percorrer outros territórios baianos, ampliando a participação na definição de prioridades para a Bahia.
4: Agricultura.
7: Preocupado com a crise financeira dos produtores rurais, Afonso Rando, PP do Rio Grande do Sul, cobra a votação do projeto que prevê o alongamento das dívidas agrícolas. Ele explica que a medida pode ser viabilizada com recursos do Fundo Social e dos royalties do petróleo.
6: Segundo Afonso Ram, os produtores precisam de condições mais favoráveis que as atuais, como prazo de até 10 anos para pagamento e carência de 3 anos. O deputado avalia que o setor precisa de 180 bilhões de reais para garantir a produção de alimentos e a sustentabilidade no campo.
4: Meio ambiente.
7: Marina Silva, da Rede de São Paulo, destaca encontro internacional sobre a redução da dependência dos combustíveis fósseis realizado na Colômbia no final de abril. A deputada afirma que os países precisam construir planos nacionais de transição para reorganizar as fontes de energia.
6: Marina Silva ressalta que o Brasil participa desse debate com ações de desenvolvimento sustentável. Ela avalia que a instabilidade geopolítica ligada ao petróleo reforça a urgência de alternativas tecnológicas capazes de proteger economias nacionais e ampliar a segurança climática.
4: Economia.
7: No entendimento de Sidney Leite, do PSD do Amazonas, a manutenção das altas taxas de juros pelo Banco Central prejudica o trabalhador. Ele argumenta que o custo do serviço da dívida e os juros do cartão de crédito rotativo pressionam a economia e favorecem apenas o setor financeiro.
6: Sidney Leite alega que programas econômicos como o Desenrola e o fim progressivo do cartão de crédito consignado são insuficientes sem uma redução na taxa básica de juros. Para ele, o Brasil apresenta índices econômicos que não justificam taxas superiores às de países em guerra.
7: Welter, do PT do Paraná, enaltece o programa Desenrola, que, segundo ele, vai ajudar milhões de brasileiros endividados. O deputado explica que a iniciativa do governo busca reduzir juros e facilitar a renegociação de dívidas, aliviando o orçamento das famílias.
6: O deputado afirma que o aumento do acesso ao crédito levou muitas pessoas ao endividamento e o programa surge como alternativa para reorganizar a vida financeira. Para ele, a medida deve ampliar o poder de compra e melhorar as condições de vida da população.
7: Patrus Ananias, do PT de Minas Gerais, defende que o Brasil reduza a dependência da exportação de matérias-primas. Segundo o deputado, o avanço da industrialização nacional, especialmente no setor de minérios, é fundamental para ampliar a autonomia econômica do país.
6: Patrus Ananias propõe a criação de uma empresa pública nos moldes da Petrobras para gerir a exploração de terras raras e outros recursos minerais. Na avaliação dele, o Estado deve assumir o papel principal na geração de tecnologia e riqueza no país.
4: Trabalho.
7: Presidente da Câmara garante a votação da proposta que altera a jornada de trabalho 6x1. Acompanhe na reportagem de Luiz Gustavo Xavier.
0: O presidente da Câmara dos Deputados, Hugo Mota, afirmou nesta quinta-feira que a proposta de mudança na escala de trabalho 6x1 será votada pela Casa e diz que não votar essa matéria não está em questão. Hugo Mota participou de entrevista coletiva na Paraíba após o evento Câmara pelo Brasil, na Assembleia Legislativa do Estado. Segundo ele, o tema já entrou na agenda prioritária do Congresso e deve avançar nas próximas semanas, com expectativa de análise ainda no mês de maio.
8: Queremos que todos compreendam que há uma decisão política de se caminhar nesse sentido. É muito melhor sentar à mesa e negociar o texto, que é quando a gente tem, na verdade, o horizonte já de data para que essa matéria seja votada.
0: Hugo Mota também declarou que há um ambiente favorável à aprovação da proposta e comparou o debate atual a outras mudanças trabalhistas ocorridas ao longo da história brasileira, como o fim da escravidão, a criação da carteira de trabalho e do 13º salário. Da Rádio Câmara de Brasília, Luiz Gustavo Xavier.
6: Lídice da Mata, do PSB da Bahia, é favorável à proposta que reduz a jornada de trabalho, destacando a importância do debate em curso na Câmara. Segundo a parlamentar, a medida pode melhorar a qualidade de vida dos trabalhadores e deve avançar ainda neste mês.
7: Lídice da Mata também rebate críticas sobre possíveis impactos na produtividade, afirmando que o desempenho econômico depende de fatores como tecnologia e políticas públicas. Para ela, a redução da jornada contribui para a dignidade e a saúde dos trabalhadores.
6: Luiz Carlos Mota, do PL de São Paulo, participou da 5ª edição do 1º de Maio dos Comerciários, realizada em Avaré. O deputado informa que o evento reuniu mais de 4 mil trabalhadores que aprovaram 12 propostas em defesa da categoria.
7: Luiz Carlos Mota parabeniza a Federação dos Comerciários do Estado de São Paulo pela organização e reafirma apoio às pautas de valorização profissional e direitos trabalhistas.
4: Transportes.
6: Câmara aprova a renovação de carteira de motorista com mais facilidade para condutores sem multas. O repórter Antônio Vital tem detalhes sobre a medida.
9: A Câmara dos Deputados aprovou medida provisória que torna mais simples a renovação da Carteira Nacional de Habilitação, a CNH, se o motorista estiver inscrito no Cadastro Positivo de Condutores. O cadastro, criado em 2020, contempla os motoristas que não cometeram infrações de trânsito nos últimos 12 meses. A proposta original, editada pelo governo, dispensava os condutores sem multa de fazer os exames do DETRAN para renovar a CNH ou autorização para conduzir ciclomotor. O relator da medida provisória na comissão mista, composta por deputados e senadores, senador Renan Filho, do MDB do Alagoas, alterou o texto e manteve a exigência de exames de aptidão física e mental para a renovação da carteira, mesmo para aqueles sem multas. A mudança foi pedida pelo senador Dr. Irã, do PP de Roraima. Ele argumentou que, caso a pessoa não tivesse multas de trânsito, poderia ficar 30 anos sem fazer qualquer exame, o que seria um risco. A medida provisória determina ainda que os custos dos exames de aptidão física e mental e da avaliação psicológica têm que obedecer um teto máximo nacional a ser fixado pela Secretaria Nacional de Trânsito. O governo, ao editar a medida provisória, argumentou que 20 milhões de motoristas dirigem sem habilitação devido aos custos elevados da carteira. A medida provisória que torna mais simples a renovação da Carteira Nacional de Habilitação, a CNH, se o motorista não tiver multas em um período de 12 meses, seguiu para análise do Senado. Da Rádio Câmara de Brasília, Antônio Vital.
7: Pompeu de Matos, do PDT, celebra a decisão do governo de anular mais de 3 milhões de multas aplicadas pelo sistema de pedágio Free Flow. O deputado ressalta que apenas no Rio Grande do Sul foram registradas mais de 1 milhão e 200 mil autuações indevidas.
6: Pompeu de Matos sugere a aprovação de um projeto que permite a vinculação de débitos de pedágio ao IPVA, sem aplicação de penalidades. Ele afirma que a tecnologia, que deveria facilitar a vida do motorista, acabou gerando transtornos para cidadãos e caminhoneiros.
4: Política.
7: Tadeu Venere, do PT do Paraná, critica lideranças de direita e de extrema-direita que acusam a esquerda de incoerência, mas que migram de partidos para viabilizar candidaturas, mesmo quando essa mudança signifique estar ao lado de pessoas a quem combatiam antes.
6: Ao citar a derrubada do veto ao projeto da dosimetria, Tadeu Venere questiona a inconsistência entre discursos rigorosos contra crimes e votos que podem resultar na soltura de milhares de presos. Para ele, por não ter propostas reais para a vida dos brasileiros, a oposição se limita a atacar a esquerda.
4: Justiça.
7: Otone de Paula, do PSD, reafirma sua tese de que gestões fluminenses autodeclaradas de direita foram responsáveis por episódios de corrupção no Rio de Janeiro. Ele cita irregularidades na Fundação CEPERJ, contratações de funcionários fantasmas e desvio de recursos da privatização da SEDAI.
6: Otone de Paula critica o uso da pauta ideológica como forma de encobrir problemas administrativos. Ele afirma que operações policiais recentes em secretarias estaduais levantam questionamentos sobre a condução do poder público no estado.
7: Talíria Petrone, do PSOL do Rio de Janeiro, aponta uma relação entre a família Bolsonaro e o crime organizado. A deputada menciona a nomeação de familiares de milicianos como exemplos de uma trajetória questionável.
6: Talíria Petrone cita ainda aliados políticos ligados à família Bolsonaro, envolvidos em investigações como casos de funcionários fantasmas no CEPERJ. Para ela, o Brasil deve manter o foco no combate à corrupção.
4: Segurança Pública.
7: Anne Ortiz, do PP do Rio Grande do Sul, defende a urgência de a Câmara votar a redução da maioridade penal para crimes hediondos e de extrema violência. Ela cita a pesquisa feita pela Real Time Big Data, segundo a qual entre 80% e 90% dos brasileiros são favoráveis à proposta.
6: A congressista opina haver falhas no sistema socioeducativo, onde passa o infrator sem ser corrigido e sem que seja feita justiça às vítimas. Anne Ortiz cita países nos quais as punições a jovens criminosos são compatíveis com a gravidade dos atos e pede revisão da legislação nacional.
7: Vinícius Carvalho, do PL, defende a redução da maioridade penal em casos de crimes graves cometidos por adolescentes. O deputado cita um caso recente de violência sexual contra crianças em São Paulo para cobrar do Congresso Nacional uma resposta mais rigorosa na responsabilização dos envolvidos.
6: Vinícius Carvalho também defende a aprovação de proposta que impede a não persecução penal em crimes de pornografia infantil e pedofilia. Ele argumenta que esse tipo de acordo pode resultar em punições brandas para pessoas que divulgam imagens criminosas contra crianças e adolescentes.
7: Capitão Alden, do PL da Bahia, defende um projeto que aumenta as penas para crimes cometidos contra profissionais de segurança privada. A proposta aprovada pela Câmara, na visão do deputado, busca garantir mais proteção a vigilantes que atuam em situações de risco no cotidiano.
6: Capitão Alden anuncia que o texto também amplia a proteção aos familiares e estabelece tratamento mais rigoroso aos criminosos. De acordo com o parlamentar, a medida tem o potencial de inibir a violência e reforçar a valorização desses profissionais.
7: Helder Salomão, do PT do Espírito Santo, alerta sobre a possibilidade de anistia a quase 200 mil detentos, incluindo agressores de mulheres e pedófilos, após a derrubada do veto ao projeto da dosimetria. Para ele, a possibilidade é estarrecedora frente ao recorde de feminicídios no país.
6: Helder Salomão cita dados do Ministério da Justiça, segundo os quais, no primeiro trimestre do ano, a cada 5 horas e 25 minutos, uma mulher foi morta no país. Para ele, o machismo e o discurso de ódio são as principais causas dessa violência. E o Congresso não pode abrir brechas para a impunidade.
4: Votação.
7: O plenário da Câmara aprovou o aumento da proteção às vítimas de crimes sexuais. O repórter Marcelo Larcher traz as informações.
10: A Câmara dos Deputados aprovou o projeto que aumenta penas para crimes como estupro, assédio sexual e divulgação não autorizada de conteúdo íntimo. No caso do estupro, a pena passa de 8 para 12 anos de prisão, podendo chegar a 32 anos se resultar na morte da vítima. A proposta cria uma lei da dignidade sexual e altera regras do Código Penal, do Estatuto da Criança e do Adolescente e do Código Civil para ampliar a proteção às vítimas de crimes sexuais e endurecer as punições. A pena máxima para assédio sexual aumenta de 2 para 4 anos de prisão. O mesmo vale para o crime de registro não autorizado da intimidade sexual, que tem pena máxima de 1 ano e passa para 3. O texto prevê ainda aumento de até 2/3 das penas se os crimes forem cometidos contra pessoas idosas ou com deficiência, ou se ocorrem em escolas, hospitais ou estabelecimentos policiais ou prisionais. O texto também aumenta punições para crimes relacionados à pornografia infantil e exploração sexual de crianças e adolescentes previstos no Estatuto da Criança e do Adolescente. Dependendo da conduta, as penas poderão chegar a 10 anos de prisão. Além do aumento das penas, o projeto também amplia as situações em que a justiça poderá determinar a perda do poder familiar, incluindo casos de crimes graves e crimes sexuais praticados contra filhos e outros integrantes da família sob responsabilidade do agressor. O texto também prevê que condenados por crimes sexuais possam perder cargos públicos em alguns casos. O texto foi apresentado pela deputada delegada Catarina, do PSD de Sergipe, e sofreu alterações da relatora, deputada delegada Ione, do Avante de Minas Gerais, que justificou as medidas.
11: No presente projeto, a incidência mais gravosa do poder punitivo do Estado para esse tipo de delito odioso também repercute em sanções acessórias a serem impostas a criminosos sexuais, a exemplo da perda da tutela e curatela e da inabilitação para os cargos públicos. Ademais, procura-se garantir proteção às vítimas nas órbitas jurídicas e assistencial, além de investir esforços públicos na educação e conscientização coletiva para a mudança social, construção de espaço público de convívio saudável, respeitoso e seguro.
10: O projeto ainda garante às vítimas de crimes sexuais atendimento psicológico e jurídico prioritário, proteção de dados pessoais e acolhimento humanizado durante o atendimento. O projeto que cria a Lei da Dignidade Sexual e amplia punições para crimes sexuais seguiu para análise do Senado. Da Rádio Câmara de Brasília, com informações de Daniele Lessa, Marcelo Larcher.
4: Saúde.
6: Diego Garcia, do União do Paraná, defende a aceitação de exames solicitados por nutricionistas em laboratórios e hospitais. Relator da matéria na Comissão de Constituição e Justiça, ele afirma que a medida amplia o acesso dos pacientes e reduz a dependência de encaminhamento médico.
7: Segundo Diego Garcia, a iniciativa valoriza o papel do nutricionista e diminui a burocracia no atendimento. O deputado acrescenta que a proposta deve agilizar o acesso aos serviços, especialmente no SUS, além de fortalecer a prevenção e melhorar a qualidade do cuidado em saúde.
12: Então agora nós vamos desburocratizar esse sistema e facilitar, porque basta passar por esse profissional de nutrição, ele já vai ter acesso tanto à receita para os suplementos, como também à receita ou encaminhamento para a realização de exames. Então é mais facilidade, menos burocracia e melhorar a qualidade da saúde da população brasileira. Atuar na prevenção.

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0: mantive sempre essa amizade.
1: É isso aí, nós vamos começando mais um programa a partir de agora até a meia-noite. Programa Amizade Italiana para você que está do outro lado ali. Então, boa noite. Boa noite para você. E olha, hoje um programa especial, um programa diferente hoje. Um programa virado pro Dia das Mães, antecipando aí que domingo é Dia das Mães. Nossa mãezinha querida, né? A nossa mãe. Grande abraço a todas as mães que estão na audiência da rádio a partir de agora. E ó, pessoal, assim. Pessoal que tem o WhatsApp meu aí, ó, o 99386592, olha, anota aí 54 número, 99386592, estarei divulgando daqui a pouco de novo, ou da rádio 98435-2490, ou da rádio 98435-2490, é o WhatsApp da rádio. No 3351-1277, gente, eu não vou conseguir atender. Porque eu tenho o meu WhatsApp, o WhatsApp da rádio, eu não vou conseguir atender todo mundo. E eu vou fazer a lista assim, eu tenho dois ingressos pra janta no San Roque no próximo dia 16. No próximo dia 16, então eu tenho dois ingressos pras mães sorteado pra na janta lá no dia 16 em San Roque. Então manda teu WhatsApp na rádio Amizade aqui, ou no meu, que também tá valendo. É os dois WhatsApp que tá valendo. Não adianta você me ligar no 3351, que não será válido pra você. Porque eu não vou conseguir, às vezes, e daí eu tô sendo injusto com as pessoas. Porque de repente umas pessoas tentam ligar e eu não consigo atender. Então, a melhor coisa pra mim é no WhatsApp aí que vai favorecer a todo mundo. No meu ou no da rádio. Então, olha o da rádio aí que é o 98435-2490. Vou repetir: 549-8435-2490. Ou o da o meu, que é 549-99386592. Ligue, participe então pelo WhatsApp, tá bom? E você concorrerá a tem dois ingressos aí que vamos sortear na Jantar Dançante lá em San Roque, sábado que vem. Não esse, amanhã. No outro, então, grande fandangaço lá, né? Jantar Dançante lá no San Roque com o musical Som de Cristal aí de Cirilco. É, vai ser uma janta aí que vai ser limitada os ingressos, né? Então, casa cheia com certeza e dois ingressos será sorteado, então, hoje à noite aqui, para as mães que ligarem a partir de agora. E homenageando as mães, nada melhor que trazermos essa música do Barerito, saudoso Barerito, né? Essa música é maravilhosa. Então quero homenagear todas as mães pela passagem de domingo, que a mãe é o escudo, é o cabeçalho da família. Eu sempre digo isso em todas as vésperas do Dia das Mães. O pai, né, sabe, ele é mais do trabalho braçal, a mãe é mais a casa e acolhe os filhos na hora que mais precisa. A mãe não é, a gente sente mais, né? Então eu digo para vocês assim, quem tem ela aí, dá um abraço, aproveita, nem que seja domingo, mas aproveita, porque você não sabe se ano que vem você consegue ainda fazer isso. E diga para ela, muito obrigado, mãe, por tudo, tá? Tenha coragem, diga isso para ela, porque você não sabe o quanto que uma mãe sofre por um filho. Então faça isso que você não vai se arrepender, tá bom? Agradeça a ela e diz, se não tiver coragem, mas diga muito obrigado por tudo que tu fez por mim. Faça isso que é maravilhoso. É que nem todo dia a gente agradece a Deus e diz obrigado por mais um dia. Obrigado, Deus, por nós estarmos aqui mais uma vez. Acordar. Faça isso para tua mãe. Você vai se sentir muito feliz neste dia de domingo. Tá bom? Abraço, feliz Dia das Mães para as mães aí. Chegando então para você nessa música maravilhosa aí. Boa noite.

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7: 8:19.
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7: É isso aí, vamos chegando com mais música e vamos atendendo os pedidos que vem chegando devagarinho aí, pessoal que vai participando, nosso abraço, nosso carinho pra vocês aí, tá bom? A gente fica feliz aí que vê tanta gente participando aí pelo WhatsApp. Então, pessoal, às vezes o pessoal tenta ligar no número e não atendo, não consigo, tá bom? Manda um WhatsApp hoje de noite porque tem muitos pedidos aí, muitos recados. E eu vou matando a charada aí devagarzinho, né? Pra todo mundo aí, vou matando a charada aí, tá bom? Eu vou, quero mandar um forte abraço para todos que estão na audiência da gente aí, grande abraço para todo mundo. Primeiro eu quero mandar um abraço lá pro Pire, pra ele, pro Tyson, pro Guilherme, a Isanete, o Chico aí. Acho que é esses aí que tô vendo aqui na foto. Ô, meu amigo Chico, velho. Chico, velho, aí tá com boa funfa, né? Vendeu bem o fumo, produziu bastante, então tá super feliz o Chico, velho. Uma mesa farta de comida aí, só no pastel, coisa boa, isso aí. Também mandando um abraço aí em especial aí pro pessoal aí de Vila Flores, também ligado conosco, obrigado pelo carinho de vocês aí, os Simonetes e os Batistello aí, coisa boa, né? Ali também comendo uns bifinhos, que bom, né? Que bom. Também um forte abraço pro pessoal aí de Getúlio Vargas, o seu Francisco e a dona Lourdes aí ligado conosco, também um abraço com muito carinho para vocês. E essa música também quero mandar em homenagem lá pro seu Ari Ouro, dona Teira lá em Vanini também, que tá ligada conosco, obrigado pelo carinho de vocês. Também quero mandar lá para Lagoa Vermelha, ligada conosco, olha lá no Boqueirão, a Maria Edi. Maria Edi, parabéns aí pelo Dia das Mães de domingo, né? Também a Tere e todas as pessoas, dona Lourdes aí de Getúlio Vargas também, grande abraço para ele, para Isanete aí, para todos vocês aí, feliz Dia das Mães, né? Para vocês todos aí. Então, nada melhor que chegando a uma música para começar o nosso fandango a partir de agora até meia-noite desse jeito. Então vai chegando o Porca Véia aí, trazendo arrasta fora essa mesa aí. E puxe as mães para dançar mais ou menos desse jeito. Boa noite para você ligado conosco.
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E vamos seguindo com nossa parte musical, vamos trazendo o milionário José Rico. Lá o pessoal da Lagoa Vermelha, meu tocaio Alencar aí ligado conosco, obrigado pelo teu carinho. Tá chegando então o milionário José Rico de Sida. E junto com ela, Jogo do Amor, Tribunal do Amor, Meu Martírio. Todas essas músicas, nenhum só bloco aí pra vocês aí então. Tá chegando o milionário José Rico, boa noite.

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3: 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E lembrando também que tenho dois ingressos para sortear para quem vai lá no San Roque jantar dia 16, pro Dia das Mães. Tenho dois ingressos aí. As mães que ligarem no programa, botarem a mãe aí, concorre a dois ingressos. Dois ingressos aí pra janta lá no San Roque, dia 16, com o musical Som de Cristal. Olha ali, leva a mãe, a família aí, o marido, leva a mãe pra jantar lá no San Roque, tá bom? Só vale no WhatsApp. O pessoal tá sendo teimosinho um pouquinho, mas vamos lá. Diz que no andar da carroça, as abóboras vão se ajeitando. Eu não tenho como atender. Tô no ar e o pessoal tá ligando. Não é fácil, né? Não é fácil, mas tudo certo. Tudo certo, o importante é que a coisa ande e que a coisa seja maravilhosa, né? Então tá aí pra vocês aí, tá chegando o pedido da Rude lá de São Jorge. Obrigado, Rude, pelo carinho, pelo... ali que tá ligando pra gente ali. E também diz que ela perdeu a mãe, mas faz falta, né? Com certeza, Rude, ela faz falta sim. Faz falta, quem perdeu já sabe a falta que faz. E quem tem, aproveita. Agradeça, dê um muito obrigado aí pela, por ela ter te dado a sua vida, tá bom? Chegando então, a Bélica aí, Mãe Amorosa. E essa música também quero mandar lá pro meu amigo ligados conosco aí, né? Que estão ligados conosco aí. Vamos botando em ordem aqui. Ui, a coisa de louco aqui, ó. Vamos lá. O Arno Perosa também que tá ligado conosco. Ô, oh, coisa boa, o Arno Perosa, lá de Biraiaras. Também a Maria Tonin, Ana Maria Tonin, também ligada conosco. Pessoal, hoje de noite vai ter que ser meio assim, não tenho como rodar músicas. Vão ter que aproveitar as músicas e mandar aí pro todo o pessoal. Também pro minha amiga ali, Ana Maria Tonin, ali de Biraiaras, ligada conosco. Obrigado pelo carinho de vocês. Também a dona Iracema lá da Aparecida, Ibiraiaras, né? Também ligada conosco, obrigado pelo teu carinho, sempre ligada. A Maria Edito Boqueirão de Lagoa Vermelha, só lá também, grande abraço. Nosso muito obrigado. Daqui a pouquinho também vou atendendo o pedido da... que amanhã tem uma aniversariante, uma jovem de... vai completar 13 anos aí, a Eduarda Lorenzetti. Daqui a pouquinho eu vou atender o pedido dela também, tá bom? Um abraço, Eduarda. Daqui a pouquinho chega a música sua também. É, mas daí eu vou falar mais um pouquinho, né? Nossa senhora, é coisa de louco, né? Mas que nada, daqui a pouquinho daí, tá? E também quero mandar um forte abraço pro Jackson lá de Florianópolis. Tudo certo, Jackson? Abração pra você aí. Não abri teu áudio, Jackson, porque tá, não tá fácil aqui, tá bom, Jackson? Mas que nada. Mas mando um abraço pra todos vocês aí de Florianópolis. Com certeza ele manda homenagear aí o pessoal ali da Vila Sapugadeia, aí, todo esse pessoal aí, com certeza. Um forte abraço, Jackson. É, sempre ligado lá em Florianópolis com a gente. Coisa boa. Obrigado pelo teu carinho também. Também vou rodando Mãe Amorosa com a Bela e Caim, Quem Teve a Mãe. É um momento bom agora de nós se lembrar disso. Chegando então.
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1: 8h56.
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4: E bom, seguindo com nossa parte musical, eu quero trazer música agora também lá, que vai lá pro meu amigo Plínio. Oh, ligado conosco, obrigado pelo carinho. Daqui a pouquinho vou atender o pedido da Valéria aí, também do outro pessoal aí que estão ligados conosco aí, né? O pessoal, a Matizete, é isso? Matizete aí, tá ligada conosco. Daqui a pouquinho eu atendo o pedido de vocês, tá bom? E vai também agora pro Plínio ali, ligado conosco. Essa música também quero mandar lá pro pessoal aí de São Jorge, ligado conosco. Obrigado pelo carinho de vocês aí, todo o pessoal aí. Pessoal aqui de Davi Canabarro também ligado conosco. Olha ali, ter dois ingressos aí que vai ser sorteado aí pro Dia das Mães lá no San Roque. Não se esqueça, lá no San Roque, então, dois ingressos pra janta pro Dia das Mães aí, quem quiser levar a mãe lá pra festejar no dia 16. Grande abraço pra vocês aí, tá bom? Grande abraço então. Vamos chegando com mais música. Quero atender o pedido aí também do pessoal aí de Flores da Cunha. Ô, pessoal aí de Flores da Cunha, meu amigo Jorge Cielo, oh, que coisa boa. Também quero mandar um abraço aí pro pessoal que tá ligado conosco aí, o pessoal de Maringá, Paraná, ô, oh, Lisberto aí, todos vocês, Clemilson, a Eduarda e o Carlos aí também, ligado conosco. Obrigado pelo carinho de vocês aí que estão na audiência da gente. Tá chegando então, Porca Véia, quem pediu aí, tá chegando o sentimento de trovador aí. Vai pra toda essa galera ali, obrigado pelo carinho de cada um de vocês. Boa noite!